0: Ferreira piora, amigo. Eita, Lari. Aí sim, rebentando por aqui no nosso território sertanejo. E falando em rebentar também, já já a gente ouve o som por aqui de Israel Rodolfo, tem Luiz Henrique Léo e muito mais pra gente cantar junto daqui a pouquinho por aqui na nossa rádio, tá? Enquanto isso, baixa o nosso aplicativo aí, leva o nosso som com você, viu?
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2: 9:15.

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0: 9h31.
1: Delícia, bom demais é estar aqui do seu lado. Território sertanejo. Só modão bruto, pai, pra judiar, porque se não for pra maltratar, a gente nem vai, né? Faz amor comigo só hoje, simbora. Israel Rodolfo com Wesley Safadão pipocando aqui nesse piseiro.

Olha ela, Gabi Martins, Prince. É, rapaz. Gabi Martins, que é a ex do Thierry, que inclusive essa música aqui foi lançada bem no comecinho do namoro deles dois. Foi um bafafá danado. Parece que o Thierry traiu a mulher, supostamente falando, claro. Mas foi o que rolou na época, né? Só treta, pai.

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1: 9:53.

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2: 10 e 1.
3: Tô contigo, hein?
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3: Uma mais gostosinha que a outra, hein? Simbora, vamos lá. Tô de volta com você aqui nessa terça-feira. Isso é Território Sertanejo aqui pra toda a nossa cidade, pra toda a nossa região. E o Brasil também, afinal. Temos ouvintes aqui de várias regiões do Brasil e até fora dele, que ouve a gente também pela internet, né? Agora tem Antônio Gabriel com Marco Brasil Filho, Agrofarra.

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demais. É ela, Laura Prado, com o Zap. Ela que é aí a mais nova mamãe do pedaço, a mãe do Dom. O Dom que veio ao mundo aí no primeiro fim de semana de agosto, veio com saúde. E a Laura agora tá nessa nova jornada de mamãe aí, né? Boa sorte pra ela.

0: meus queridos Jorge e Matheus.
1: Meus queridos Guilherme e Santiago.
2: Boa noite!
3: 10 horas e 30 minutos.
4: Chama, bebê.
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4: Daquele jeitão que nós gostamos. Só a moda bruta por aqui, simbora.
2: Isso que é programar.
4: Aquele ciúme lento por aqui, agora com João Bosco e Vinícius.

Detetive Realidade, Matheus e Cauã. Ô, Pedrada, essa aqui é boa, hein? Essa aqui é boa demais. Aliás, Matheus e Cauã que vai fazer parte da bancada aí de jurados do The Voice Brasil. Sim, vai ter. Vai ter mais uma temporada aí no SBT de The Voice Brasil. E eles vão estar lá, marcando presença de jurado, tá?

0: Matheus.
1: Obrigado de coração.
0: Valeu, obrigado, gente. Que honra ter esses caras
2: obrigado,
0: aqui.
2: Obrigado,
0: obrigado por tudo. Obrigado por tudo que vocês fazem na nossa carreira. Obrigado pela oportunidade de ter vocês aqui.
3: Você faz barulho aí, Zezinho.
2: Parabéns, Matheus e Cauã. Sucesso pra vocês, meu velho.
3: Obrigado, valeu, gente.
2: Tchau, Goiânia. Obrigado.
3: Segura, Matheus e Cauã. A noite é de vocês.
2: Bastante.
0: Valeu, gente. Salva de graça, Jorge Matheus. Ô, oh, coisa boa.
3: Vamos fazer festa, vamos?
0: Tem muita mulher doidinha aqui em Goiânia. Essa vai pra vocês. Vamos dançar assim, todo mundo.
1: Essa é
0: quero
1: especial,
0: ver.
1: Hein? Segura assim,
4: 10h46.
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0: Obrigado, Goianira.
1: 10h55.
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4: Nem todo erro é errado, sabia? Vamos contar essa história?

0: Isso é hit, isso é DVD intuição.
1: Oh, meu Deus, eu amo tanto vocês. Obrigada, minhas amigas.
2: 11-1.
3: Bora, bebê, bora, bebê. Estamos de volta aqui para todo o Brasil. Na web, nas plataformas, na Alexa. Você escolhe, tá?
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3: O bagulho é louco, mano. Cê tá doido. João Carreiro aqui chegando pra você.
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0: o som do Rafaelé, o Pingo de Dó. Toma que é pedrada, pai. É bom, hein? Esses meninos são sensacionais. Falando em meninos, já já a gente ouve por aqui o som do Jean e Júlio. Tem também Felipe Nunes aqui pra cantar pra você ainda. Tá recheado aqui o nosso território, então não perde. Não sai daí que eu volto já já com muito mais.
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É o seguinte, essa moda que nós vamos cantar aqui agora é um acontecimento virídico, viu, moçada? Vamos contar pra vocês em música, mais ou menos assim, ó.

0: só mais barulho, Franca.
1: Obrigado. 11:16.
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0: 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E muito menos me esquece. Viu? Valeu!
1: Onze e 28.
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4: Todo casal passa por essa história aqui. Tenho certeza, viu? Não falha.

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1: 11:31.
2: De volta, simbora.
3: Música boa, volume no 12. Esse é o meu programa, no meu território, sertanejo.
2: Bora de parceria, vamos lá. Tem agora o som do Felipe Nunes com o Vitor Fernandes. Eu fico rico.

0: TH e Alexandre.
1: Murilo Ruf,
2: Intimidade A2.
3: Vocês.

0: Obrigado, Murilo.
1: VH e valeu, Alexandre, valeu, intimidade obrigado. A dois. Eita, pai. Fechando bem, hein? Fechando bem aqui a nossa porteira de hoje. Fando nessa, meus amores, obrigado. Que Deus abençoe sempre. Gratidão por essa companhia maravilhosa. Papai do céu abençoe. É claro que a gente volta amanhã com mais território sertanejo aqui pra gente curtir, cantar junto e fazer o poeirão levantar, que é o que a gente gosta, né? Abraço.
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3: 11:43

0: Deixa ele em paz, vai.
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3: Meia-noite e 21.

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4: É, mano.

0: Dégagez.
1: Valeu, Jean.
0: Mas que emoção estar com você aqui.
2: Obrigado. 2h40.
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0: 5 horas.
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0: 5 e 2.

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4: Então, turma, 5:05, bom dia, bom dia, bom dia pra vocês, obrigado pelo carinho da audiência. Estamos chegando, esta é sua Rádio Clube 87.9, diretores Petronílio Alves de Moura e Carlos Martins, administrativo Lázaro Pereira. Estamos chegando a partir de agora, estamos chegando, esse é seu Sertão Caboclo, né, gente? Bora, bora, vamos junto até as 8 horas, esse é seu Sertão Caboclo, eu sou o Divino Dantas, então por aqui até as 8 vamos trazendo muita moda. Lembrando que hoje é quarta-feira, né, turma? Quarta-feira, dia 12/8 do ano de 2026. Hoje é o coração da semana, bora, bora, a turma que tá no curral, bom dia pra vocês, padeiros, bom dia também. Guarda noturno, né? Bom dia pra vocês, obrigado a turma da buleia, do volante. Essa turma aí da madrugada, que conecta o rádio 5 da matina pra escutar os modão, tem uns que dormem com o rádio ligado, então bora junto, até as 8, vamos trazer moda. O velho ainda não tá na área, hoje deve ter acontecido alguma coisa, bora, bora, daqui a pouco ele pinta aí, né, gente? Então, trazer um bom dia pra todo mundo aí, ó, meus amigos das cidades vizinhas, bom dia pra vocês, obrigado aí, turma, pelo carinho da audiência, viu? É a turma de aplicativo e de site Rádio Clube, para você que navega conosco. Bora junto então até as 8, trazer as modas, então vamos lá, né, turma? Cadê os guarda? Bom dia para meus amigos guarda noturno, obrigado a vocês aí pelo carinho também. Os varredores, as varredoras de rua, os gari, essa turma nossa da madrugada, vamos junto? Telefone já tá liberado, viu, turma?
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4: Então, telefone liberado e nós vai começando o nosso Sertão Caboclo, né? Vamos junto então? Bora, bora? Então vamos lá, ué. Primeira é meu reino encantado, passe livre vem chegando também, as águas da minha saudade também, a de número 3, viu? Vamos começar? 5:08, nós começa tudo por aqui. Bora, bora.
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Queremos agradecer esse grande talento da música sertaneja que aceitou o convite para cantar com a gente. Obrigado, Barreirito, o cantor das andorinhas. E vamos nós, irmão!

0: 5 e 14.
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Então, turma, agora 5 horas e 18. Bom dia, gente. Lembrando aí, tem um convite da Câmara Municipal de Cesarino, juntamente com a mesa diretora, do biênio 2026-2027, em nome do presidente da Câmara de Vereador, César Luiz Moreira, popular César, né, gente? As sessões ordinárias que iria acontecer a semana passada já começaram, viu? Foram transferidas para essa semana. Começou dia 10 e vai até o dia 14, né, de agosto, ou seja, segunda, foi terça ontem, já começou, hoje quarta, quinta e sexta-feira de 2026. É no plenário da Câmara Municipal de Cesarina, Goiás, a partir das 19h30. Acompanhe também pelo site, né, turma? www.cesarina.go.leg.br, informou a mesa diretora do biênio 2026-2027. Presidente César Luiz Moreira, popular Cezinha. Câmara Municipal de Cesarina. Nosso compromisso é o povo. É, com coragem e verdade, vamos transformar a nossa cidade. Tá dado o recado aí, né, turma?

0: Então, né, turma? Então, 5h20, tem mais um recado por aqui, deixa me ver, grande show com Rony Camargo, o fenômeno da internet, diretamente de Linhares, Espírito Santo, dia 15 de agosto, né, gente? Dia 15 de agosto, sábado, às 18 horas, no Pesque Pague do Cowboy, em Linda Vista, Goiás. Você não pode perder, viu? Chama seus amigos e venha curtir essa festa, bora, bora, né, turma? Então, chegando mais moda, Águas de São Francisco, eu quero deixar um bom dia para toda a turma ligada conosco também. Obrigado a vocês aí das fazendas, chácara, a turma que tá de rádio ligado, né? Ah, o véi chegou, bom dia, véi! E yeah, véi, como é que tá aí, moço? Fala com a turma, ué.
1: Vou mandar abraço pra
0: isso daí, não. Não quer falar com ninguém hoje.
1: Não, fica insistindo não, que eu não vou mandar.
0: Tudo bem, véi, chegou meio... Chegou meio nervoso, né? Chegou meio nervoso. Olha então, larga ele quieto. Daqui a pouco ele conversa. Ele tá nervoso ainda. O que foi, velho? Não, não é nada não, moço. Só porque cortou a luz, vai. Você vai lá e paga, ele liga de novo. Não tem perdão não, velho. O velho tá com problema aqui hoje. 5h20, Águas de São Francisco, moda boa, né, velho? Vamos deixar pra essa turma do curral aí, meu amigo de verão da Rosa Alegre, tá ligado também, bom dia. É, a turma Gine Geno, canto Baby Choro, moda boa de qualidade, vamos trazer modão? Então vamos lá, 5h21 tem moda.
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0: 5h25.
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0: nossa homenagem ao inesquecível José Fortuna.
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3: Então, tô de volta aí, né, turma? Agora 5:36. Bom dia pra turma de Palmeiras de Goiás. Obrigado a vocês aí pelo carinho, viu? É, tem a turma de Paranaguara também no aplicativo. Bom dia pra Marinês. Bom dia também aí pra meu amigo Divinão da Rosa Alegre. Aí nós vai trazendo mais modão, modão sertanejo, né, turma? Então, dando sequência por aqui, chegando mais moda, tem gente do outro lado, deixa eu ver quem tá lá, ué. É, vamos deixando um bom dia, quem tá do outro lado é meu amigo Evandro. Toca o modão, Evandro do Fred, tá na clube, tá bom demais, Divino Dantas. Toca o modão aí pra nós, das irmãs Barbosa, coração, é da partilheira de cima. Essa daí é, viu, é moda de qualidade, viu, Evandro do Fred, lá em Palmeiras de Goiás, um grande abraço. Vou trazer pra você então, né? Já que é moda, né, velho? Já que é da partilheira de cima, nós toca então pra ele, é a primeira. Olha quem tá do outro lado também, é minha amiga Liana. Bom dia, Liana. Bom dia, Docinho. Docinho, Docinho. Bom dia, Docinho. Toca um modão pra nós aí. É, e manda pro Divininho Padeiro e também pra Ana Graça, né? Ela tá com saudade da Ana Graça, tá operada, tá recuperando, né? Daqui um dia tá aí de novo, tomando aquela gelada, né, Ana Graça? Bom dia pra você também. Agora não pode, tá na recuperação, tem que recuperar. E depois volta, né? Volta tudo de novo. Liana, obrigado, bom café da manhã, vou trazer o coração da pátria com o Nalvo Guiar, é moda boa, é moda de qualidade. É, o Dinho Sabará tá do outro lado também, tá lá na Calândia, obrigado, viu, Dinho Sabará, um grande abraço pra você e pra toda a turma ligada conosco aí, vamos trazer modão pra ele, né? Pra você é Avenida Boiadeira, moda de qualidade também, né, com a participação do Rick Renner, modão, hein? Então vamos lá, o que, que foi, velho? Ei, caiu de bicicleta, eu sabia que tinha acontecido alguma coisa, velho, fala com nós.
4: Ai, ai, que você veio, tudo ralado. Mototáxi, velho, aí, ó, inventei de vir de mototáxi pra
3: rádio. Não, joga a culpa nos outros não, velho.
4: Hora que deu ali, acabou, quando passou a esquina sem poder bater no meu caipchão, rapaz.
3: Você tá brincando.
4: Esses mototáxi tá precisando tomar um tipo na ideia, hein?
3: Pelo amor de Deus, gente. Não, velho, tem que parar com isso.
4: Se você não tem amor na vida de vocês, tem amor na vida dos outros, tá andando atrás. Pelo amor de Deus, Tom, olha que você vê, tu ralado, rapaz.
3: Ralou
4: eu já
3: tudo.
4: Sou de idade.
3: Aí,
4: faz isso com o velho não, moço.
3: Que isso, velho. Sei não, acho que o velho caiu, tomou umas ontem, tá meio ralado. Ralou do outro lado, velho. Que foi com o outro braço também, tá? Você falou que caiu só de cá, velho. Vamos trazer moda então, o Evandro, bom dia, 5:39, ó as irmãs Barbosa aí, tá na clube e tá bom demais. Quero deixar um bom dia também ao Robertão e a Maria Divina lá na Calândia, escutando nós.
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0: 5h45.
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2: Então, tô de volta aí, 5:50, a turma que tá no curral, tem a turma que tá agarrado no batente aí, né, os varredores, as varredoras, os gari, bom dia, viu, gente? Essa turma que marca presença todo dia de madrugada aí, agarrado no batente, bora, bora! Então, quero deixar um bom dia também pra turma aí dos cafés, né? Bom dia pra essa turma. E tem meu amigo Ronaldão aí da Praça da Bíblia. Bom dia, Ronaldão! É, o homem do salgado, né, gente? Já tá no batente. Pega cedo, né, Ronaldo? Nós vai trazer um modão pra ele. Ele quer uma da partilheira de cima também, com barreirita. Eu vou mandar um menino da canoa pra você. Tá na clube, tá bom demais. Bom dia, obrigado pelo carinho da audiência. Quem, velho? Ah, o velho falou que tem. Deixa eu ver. Ah, o velho já sabe. É o Dairão. Bom dia.
3: Bom dia, irmão. Beleza?
2: Bom dia.
3: Tá com modão pra nós hoje. Ah. Tô com o Dom Guilherme Marciano, Minha Serenata.
2: Minha Serenata.
3: Tá bom demais.
2: Aí é modo, uai. Que é isso, velho?

0: Não pediu, nós vai tocar, né, Dairão? 5 horas e 51. Minha serenata. É modão essa do João Mineiro e do Marciano. Vou deixar pra ele e pra toda a turma lá no curral, né? É, velho, a turma tá puxando creme, escutando a clube lá, o rádio é no 12 lá, velho. É o que foi, velho? O velho quer cantar uma, pode cantar, velho. Vai dar tempo, vamos ver. É, pode cantar, não vai brigar com ninguém hoje.
1: Eu, não, eu vou cantar, eu vou fazer primeira.
0: Não, não sei, se Dairão não canta, não, não vou mexer com isso não. Para de ouro.
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0: correr. É bom pra cantar, hein, velho?
1: Posso parar, saber.
0: Eu acho que eu sei, o Ronaldão canta bem. 5 horas e 52, Barreirito, Menino da Canoa, Ronaldão do Salgadão aí na Praça da Bíblia, bom dia. Serenata, João Mineiro e Marciano, Dairão vai curtir, bora de moda, velho, vamos trazer, não larga de rolo, vai mexer com isso aí não, vamos trazer moda.
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0: 5 horas e 53, daqui a pouco é falar com Deus, né, gente?
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3: É

0: 5h56.
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0: 5h59.
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1: Então, turma, 6 horas em ponto, mensagem do dia, momento de oração e momento de reflexão. Eu tô de volta já já. Bom dia.
0: 6 horas.

0: Olá, meus amigos. Olá, pessoal. Estamos de volta com a nossa mensagem do dia. Aquela mensagem otimista, aquela mensagem que vem para somar e deixar o seu dia mais leve, mais especial ainda. Todos os dias, antes de começar o trabalho, um homem caminhava até um terreno vazio nos arredores da cidade, levava uma pequena ferramenta e algumas sementes, plantava uma árvore e ia embora. Um vizinho que sempre observava, certa vez perguntou: "Você pretende ver todas essas árvores crescerem?" O homem respondeu: "Algumas, talvez. Outras, provavelmente não." "Então por que você continua plantando?" Ele apontou para uma árvore grande que fazia sombra sobre o caminho. "Alguém um dia plantou aquela árvore quando eu ainda nem tinha nascido. Eu nunca conheci essa pessoa, mas aproveito a sombra que a árvore deixa." O vizinho ficou em silêncio e o homem continuou: "Nem tudo o que fazemos precisa trazer benefício imediato, fazer barulho ou brilhar de imediato. Algumas coisas são sementes plantadas para pessoas que ainda nem conhecemos." A partir daquele dia, o vizinho começou a ajudá-lo. Anos depois, aquele terreno que antes era vazio havia se transformado em um pequeno bosque. Crianças brincavam ali, famílias caminhavam, idosos procuravam sombra para se refrescar. Ninguém sabia quem havia plantado a primeira árvore. E talvez isso pouco importasse, porque algumas pessoas, das melhores coisas que alguém pode fazer na vida, não levam o seu nome. Faça o bem mesmo quando não tiver ninguém olhando. Faça o bem sem olhar a quem. Plante oportunidades, espalhe gentileza, deixe todas as coisas pelo caminho. Talvez você não esteja aqui para colher o fruto que plantar, mas alguém, algum dia, poderá agradecer pela sombra que você deixou. Pense nisso. Obrigado pela sua companhia e até amanhã com mais uma
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0: Senhor, no silêncio deste dia que amanhece, venho pedir-te a paz, a sabedoria, a força. Quero olhar hoje o mundo com os olhos cheios de amor, ser paciente, compreensivo, manso e prudente, ver, além das aparências, teus filhos, como tu mesmo os vês, e assim não ver senão o bem em cada um. Fecha meus ouvidos a toda calúnia, guarda minha língua de toda maldade, que só de bênçãos se encha a minha vida, que eu seja tão bondoso e alegre, que todos quantos se achegarem a mim, sintam a tua presença. Reveste-me de tua beleza, Senhor, e que, no decurso deste dia, eu te revele a todos.
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2: A Bíblia e o celular. Já imaginou o que aconteceria se tratássemos a nossa Bíblia do jeito que tratamos o nosso celular? E se sempre carregássemos a nossa Bíblia no bolso ou na bolsa? E se voltássemos para apanhá-la quando a esquecemos em casa ou no escritório? E se usássemos para enviar mensagens para os nossos amigos? E se a tratássemos como se não pudéssemos viver sem ela? E se dessemos de presente às crianças? E se a usássemos quando viajamos? E se lançássemos mão dela em caso de emergência? Ao contrário do celular, a Bíblia não fica sem sinal. Ela pega em qualquer lugar. Não é preciso se preocupar com a falta de crédito, porque Jesus já pagou a conta e os créditos não têm fim. E o melhor de tudo, não cai a ligação e a carga da bateria é para toda a vida. Buscai o Senhor enquanto se pode achar, invocai-o enquanto está perto. Isaías 56:6. Na Bíblia Sagrada, existem alguns telefones de emergências. Quando você estiver triste, ligue João 14. Quando estiver nervoso, ligue Salmo 51. Quando pessoas falharem com você, ligue Salmo 27. Quando você estiver preocupado, ligue Mateus 6, 19-34. Quando você estiver em perigo, ligue Salmo 91. Quando Deus parecer distante, ligue Salmo 63. Quando sua fé precisar ser ativada, ligue Hebreus 11. Quando você estiver solitário e com medo, ligue Salmo 23. Quando você for áspero e crítico, ligue 1 Coríntios 13. Para saber o segredo da felicidade, ligue Colossenses 3, 12-17. Quando você quiser paz e descanso, ligue Mateus 11, 25-30. Quando você sentir-se sozinho, ligue Romanos 8, 31-39. Quando o mundo parecer maior que Deus, ligue Salmo 90. E que Deus o abençoe.
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9: Então, turma, 6:03, estamos de volta. Tivemos mensagem do dia, momento de oração e momento de reflexão. Agora é hora de tocar moda. Bora! Olha, chegando mais moda, Nando Moreno, Bar da Esquina. Essa daí quem pediu foi a Dona Eva. Dona Eva já fez café, o biscoito já tá pronto, já tá de pé, varrendo os terreiros. Bora, Dona Eva! Vou trazer modão pra ela, tá deixando pra toda a turma, os amigos dela, os parentes, né? E pra todos os comunicadores. Obrigado aí, vamos trazer modão então. Ela tá lá no Castelo Branco, Nando Moreno, Bar da Esquina. É moda, hein? É a primeira. Quero deixar um bom dia ao Divino Gomes também, Palmeiras de Goiás. Obrigado, viu, Divino? Um grande abraço aí, ele e família ouvindo nós. Vou trazer o modão do Geraldo Viola e Dino Guedes. Do jeito que o povão gosta. É moda, hein? De qualidade, é da Pasteleira de Cima também.

0: Então, bora ter mais um aqui que eu vou trazer, o Chico Rei Paraná, o menino da gaita. Quero deixar um bom dia ao Emi. Bom dia, Emi, matador de vaca. Obrigado aí pelo carinho na audiência. Um grande abraço pra ele e família. Tá de pé já lá na Calândia. É, Robertão Latada tá aí picando a mula. Bora, bora, Robertão. Vamos trazer moda então? Vamos de modão? O telefone tá liberado, fica à vontade aí, ó.
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0: Bora, véi, bora, bora trazer moda. 6:15, tá na clube, tá bom demais, bom dia.
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0: Aumenta o volume, dona Eva, tá na clube, tá bom demais.
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0: 6:19.
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0: Então, turma, 6 horas e 26, tem mais moda chegando aqui. Vou trazer o Chitão e Chororó, o Fogão de Léo. Vou deixar para meu amigo Rami César, que vai passar por uma cirurgia e já tá de volta com nós, né? O homem do esporte, bom dia para ele e toda a família dele. Tem moda, tá na clube e tá bom demais. 6 horas e 26.
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0: Então, turma de volta, 6h41, bom dia pra vocês, né? Tem a turma que já levantou cedo, já tá até suado, né, gente? É, mas tem outra turma que levanta um pouco mais tarde, tem a das 7, né? É a criançada que vai pegar no bate. Essas aí já tem que estar de pé, né? O café já tem que estar pronto, né? O biscoito, o pão de queijo, né? A criançada picar a mula pra escola. Então, quero lembrar vocês do convite à Câmara Municipal de Cesarina, juntamente com a mesa diretora do biênio 2026-2027, em nome do presidente da Câmara de Vereadores, César Luiz Moreira, popular Cezinha. As sessões ordinárias que iriam acontecer a semana passada ficaram para essa semana, né, gente? Transferiu para essa semana e já começou, foi segunda, dia 10, né? Vai até dia 14, né? Ou seja, vai até sexta-feira. Vai até sexta-feira de 2026, né, gente? É no plenário da Câmara Municipal de Cesarina, Goiás, a partir das 19h30. Acompanhe também pelo site aí, ó. É www.cesarina.gov.leg.br. Informou a mesa diretora do biênio 2026-2027. Presidente César Luiz Moreira, popular Cezinha. Câmara Municipal de Cesarina, o nosso compromisso é com o povo. Com coragem e verdade, vamos transformar a nossa cidade. Então, grande show com Rony Camargo, o fenômeno da internet, né? Diretamente de Linhares, Espírito Santo, dia 15 de agosto, é sabadão, mano. Às 18 horas no Pesque Pague Cowboy, em Linda Vista, Goiás. Você não pode perder. Chama seus amigos, a família e curte essa. Então, 6h43, vamos de mais moda. Quem tá do outro lado é minha comadre Alessandra, tá lá na Agropecuária Esmeralda. Bom dia pra ela e toda a equipe de trabalho lá. Obrigado a vocês, né? Município de Paranaguara. Alô, bom dia, compadre. Toca um modão pra nós do Renan e Raí. Me ligue agora. Tá na clube, tá bom demais, compadre. Obrigado pelo carinho da audiência. Bom dia, bom trabalho. Ainda vou trazer o Dudu que Dalvão vestido branco. Que moda é essa? Modão de qualidade. Vou deixar pra essa turma aí dos cafés, né? Meu amigo Pacheco. E aí o Júnior da Evoline também, bom dia pelo rádio dele, deve estar no 12 horas dessa, né? Bora, bora, Júnior. Eu vou deixar o vestido branco pra você também. Ainda tem a mulher chorona. Eita, mulher chorona. Vou deixar um bom dia também ao meu amigo Celso Tomate, né? Deve estar na bulé hora dessa. Bora, velho. Ah, velho, não, velho. Para de rolo. E quer falar com quem, velho? Não, Luizão tá na ativa, não, velho. Hora dessa.
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0: Vamos trazer moda, velho. Larga de rolo, 6h45, com Madre Alessandra, Agropecuária Esmeralda, aumenta o volume.
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0: 6h54.
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É modão de qualidade, né, turma? 6:58, franguinho na panela. Daqui a pouco nós vai trazer as notícias com Libório. Bom dia.

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2: Então, turma, 7 horas em ponto, vem as notícias com o Libório, eu tô de volta já já. Tá na Clube, tá bom demais, bom dia.
0: 7 horas.

0: 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Morte e calor castiga todo o estado de Goiás. Duas cidades foram as mais quentes do Brasil. A Assembleia Legislativa retorna às atividades plenárias, prometendo o ritmo normal de trabalhos. Goiás vai sediar o segundo Festival Nacional de Baunilha. Eu sou Libório Santos, hoje é dia 12 de agosto, quarta-feira, e esses são os nossos destaques. Olha, o calor extremo colocou duas cidades goianas no topo do ranking nacional na última segunda-feira. A cidade de Goiás registrou 41,4 graus Celsius às 4 da tarde. Foi o município mais quente do país, né? Segundo dado do INMET, que é o Instituto Nacional de Meteorologia. Em segundo lugar, ficou São Miguel do Araguaia com 41,1 graus Celsius. Foram os únicos dois municípios monitorados pelo INMET que ultrapassaram 41 graus Celsius no Brasil. E Goiânia registrou a maior temperatura dos últimos 89 anos, atingindo a 38,3 graus Celsius. A umidade do ar está por volta de 15%, e só para se ter uma noção, a umidade do ar no deserto do Saara, na África, varia de 14% a 20%. Goiás vai sediar um festival um pouco diferente para quem está acostumado com as nossas culturas locais tradicionais, né? Vai acontecer em Cocalzinho de Goiás o segundo Festival Nacional de Baunilha, nos dias 14, 15 e 16 deste mês. 15 expositores da agricultura familiar estarão participando. Eles recebem assistência técnica do Senar Goiás. Dirceu Borges, superintendente do Senar, dá mais detalhes sobre o evento.
1: O Senar Goiás, mais uma vez, trazendo as novidades para os nossos produtores rurais e dessa vez em Cocalzinho de Goiás, onde nós estamos junto aí com o Sindicato Rural, todos os parceiros que apoiam esse Festival Nacional da Baunilha. Essa é a segunda edição desse festival, começou ali tímido e está ganhando corpo cada vez mais que a gente entra, expande aí através da assistência técnica o cultivo da baunilha, não muito comum, mas que está ganhando cada vez mais o mercado, o reconhecimento. E esse festival vem trazer aí novidades, vem trazer, além de degustação ali de culinária, da cozinha show, palestras com os mais diversos temas voltado aí para o cultivo da baunilha, desde o seu potencial econômico, uso de fungos no cerrado na promoção do crescimento da baunilha, biotecnologias, né? Vários outros temas como tecnologia inovadora no cultivo da baunilha.
0: Em entrevista coletiva que aconteceu na tarde de ontem, promotores do Grupo de Atuação Especial do Patrimônio Público, GAEP, no Ministério Público, informaram que a operação deflagrada hora antes visava combater um esquema de fraudes em licitações de alta escala. Ao todo, o Ministério Público cumpriu 44 mandados de busca e apreensão, 3 prisão e 4 de afastamento de secretários municipais envolvidos na gestão de contratos com o grupo empresarial que está sob investigação. O GAEP informou que o dano ao patrimônio público pode passar de 14 milhões de reais nos últimos 5 anos. Um homem foi mordido por um macaco prego enquanto caminhava com a esposa na região às margens de uma represa em Catalão, no sudeste de Goiás. O ataque foi registrado pela mulher, que filmava um grupo de animais próximos à margem da represa. O casal caminhava pelo calçadão quando avistou os macacos. A mulher então pegou o celular para filmá-los. Durante a gravação, os animais ficaram agitados. Os macacos não gostaram, né? Um deles pulou no pé do homem e mordeu. A internet, se usada para o bem, tem uma importância muito, mas muito grande. Na cidade de Goianésia, bombeiros salvaram um bebê de apenas 3 meses de idade que estava engasgado, orientando a mãe através do telefone por vídeo, até a chegada de uma outra equipe no local. Parabéns, bombeiros. Ora, praticamente todos os 41 deputados estaduais goianos vão disputar as próximas eleições. E a partir do próximo domingo, começam suas campanhas com visita às bases eleitorais. Isso significa que grande parte do tempo estarão ausentes da Assembleia Legislativa. Mas na tarde de ontem, o presidente da Casa, deputado Bruno Peixoto, que também disputa a vaga na Câmara Federal, garantiu que os trabalhos não estão sendo prejudicados.
2: A Assembleia Legislativa continua funcionando normalmente e, evidentemente, respeito à legislação eleitoral. E não vamos deixar, em momento algum, que este período traga prejuízos à sociedade. O programa Deputados Aqui foi suspenso em virtude à legislação eleitoral. A casa continua com atendimento normal, das 6 da manhã às 22 horas, inclusive aos sábados, domingos e feriados. Nosso plenário, com sessões solenes, nossos auditórios, nosso departamento de cultura estão funcionando normalmente, os gabinetes de igual modo. Em relação ao plenário, sessões de terça, quarta e quinta pela manhã, adotamos medidas para que não haja prejuízo ao trâmite de matérias. Nós permitimos, nesse período, sessões híbridas.
0: Eram essas as informações de hoje de Goiânia, informou Libório Santos.
3: 7:06.
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1: Então, de volta por aqui, 7 horas e 12. Bom dia.

É, de volta, então, um recado aqui para a turma, né? O convite é a Câmara Municipal de Cesarina, juntamente com a mesa diretora do biênio 2026-2027, né? Em nome do presidente da Câmara de Vereador, Luiz César Moreira, popular Cezinho, informou que as

0: É, gente, tô de volta. O velho tinha que travar logo agora, né, velho? 7:13. Então, né, turma, a Câmara Municipal de Cesarino, juntamente com a mesa diretora do biênio 2026-2027, em nome do presidente da Câmara, de vereador César Luiz Moreira, popular César, informa que as sessões ordinárias que iriam acontecer a semana passada foram transferidas para essa semana, né? Que já começou do dia 10, que foi segunda, e vai até o dia 14, que é sexta-feira, né, gente? Que é segunda, terça, quarta, quinta e sexta-feira de 2026. É no plenário da Câmara Municipal de Cesarino, Goiás, a partir das 19:30. Acompanhe também pelo site www.cesarina.gov.leg.br, informou a mesa diretora do biênio 2026-2027, presidente César Luiz Moreira, popular Cezinha. Câmara Municipal de Cesarina, nosso compromisso é o povo. Com coragem e verdade, vamos transformar a nossa cidade. Dado o recado, 7:14, vamos trazer moda, Ronaldo Viola e João Carvalho, carro de boi é modão. Deixa eu ver quem tá de lá, parece que é o Divino Padeiro, fala com nós, xará, bom dia.
1: Bom dia, xará.
0: Opa, beleza.
1: Quarta-feira, coração da semana.
0: É, coração da semana, xará. É.
1: Fiquei grudado no trampo aqui.
0: Agarrado no batente,
1: aí,
0: né?
1: Gordinho.
0: Epa, correr, não adianta não.
1: Hoje mais tarde tem a feirinha, né, xará?
0: Tem, hoje pode.
1: A gente já pode tomar aquele suco gelado lá.
0: Bem gelado, né?
1: Menos dois ou três, né?
0: Pra matar.
1: Bora,
0: xará.
1: Um abraço pra galera aí, já tá
0: depois...
1: grudado no...
0: Depois do expediente já pode, né? Pode correr não.
1: Chicote estrava.
0: É, bora. Todo jeito, xará. Bora então, né? É, hoje já pode, depois do expediente, tem a feirinha, a feira coberta, pode tomar uns dois ou três, né? Pra fazer o aperitivo da janta. Mas é só depois do expediente, não pode enrolar também não, que amanhã tem trampo, né, xará? É o Elismar gosta, moço. Quando ele senta, ele não bebe menos de 20 chope, não. Bora, Elismar. Ronaldo Viola e João Carvalho, carro de boi, modão de qualidade. Ainda tem o uísque, cigarro, uísque e gelo. Essa eu quero deixar pra turma lá do Arnaldão, boiador. É, lá do bar no Nordestino, lá. A turma tá ligada. Tem a turma que bate o ponto cedo lá, né, xará? Bebe o café amarelo, né? Essa turma é o Divan, é o Martim. Essa turma é grande lá. Tem um Sócrates também. É uma turma grande lá. Bora. Vamos trazer moda então, né? Vamos de modão pra toda a turma do comércio também. Ainda trago o Canarim Prisioneiro, que é outro modão de qualidade. E é da pastileira de cima essa daí. Vamos de moda então? Vamos de moda, velho. Vamos, o que foi? Ei, o velho é problema, tá aqui dando trabalho, gente. Não, velho, para de rolo. Eu Divino Padeiro, o velho quer falar com
2: se
0: você.
2: Se a sua vida é azeda,
0: aí é.
2: Adicione cachaça e gelo e açucrinha, faz caipirinha e toma.
0: Ei,
2: e toma vergonha nessa cara e para de encher o saco dos outros.
0: Não, velho, não é assim não. 7:17, bom dia. Tá na clube, tá bom demais.
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0: Divino Padeiro, aumenta o volume do rádio. Tá na clube, tá bom demais.
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0: turma, então 7h29 vou trazer o Rio Negro, acho que não vai dar tempo do Rio Negro cantar, então nós vai trazer o Gilberto Gilmar, As Paredes São Azul, depois nós toca o Rio Negro e daqui a pouquinho eu estou de volta, velho, não vai mexer com ninguém não, vamos trazer moda
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5: É, tô de volta aí, 7:39. O Pedrão tá mandando aquele solo ali pra nós e agora deu uma esquentada, hein, turma? Hoje você tá 21 graus, agora vai esquentar. Então, agora vai dar uma esquentada e agora nós vai sofrer um pouquinho com calor, né? Agora vem, né? Época também, daqui a pouco vem uma chuva aí pra dar uma aliviada, né? Olha, eu vou trazer moda, 7:40, Rio Negro e Solimões, ou de casa ou de fora. Quero deixar um bom dia pra meu amigo Adilson, Chácara Cachoeirinha. É, vamos deixando um bom dia também a toda a turma lá do Bar do Bispo. Obrigado a vocês aí pelo carinho da audiência. Tá sempre nos ouvindo lá também, né? Tem o Gilverson. Gilverson tá lá na chácara puxando creme, né, Gilverson? Bom dia. João Leiteiro também, né? Quero deixar um bom dia pra ele também. Deve estar no mundo aí já puxando a criançada. Bom dia também ao Nivaldo, pai do meu amigo Júlio César. Bom dia pra eles aí, obrigado pelo carinho da audiência. Vou trazer moda, Rio Negro e Solimões, ou de casa ou de fora. Ainda tem o Rick Rene, a casa é de caboclo, sou modão, tá na clube e tá bom demais. 7:41, vamos de moda, velho. Bora, não, velho, não tem. Ô, velho, tá aqui brabo, gente, nossa senhora. Que foi, velho? Não.
6: Nossa, mas anda fazendo calor, hein?
5: É, agora esquentou.
6: Nossa,
5: só
6: tá tão calor que eu tava mais minha namorada assim naquele momento, sabe?
5: Sei.
6: Assim, a bichada que eu tenho aí.
5: Ei, velho.
6: E eu falei assim, amor, tava naquele clima gostoso, assim,
5: amor, falou
6: uma coisa quente pra mim, ela falou assim, Rio Verde.
5: Ai, ai, ai.
6: Tomar banho na soda, rapaz. Trem tá calor, tá na sombra, a gente tá suando, moço. Você pensa, amiga, você é acostumado?
5: Ele tá quente aqui, ué, eu
6: sou de idade.
5: É, né? Vou trazer moda. 7:42, ele tá problema hoje.
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5: Eu falo pra vocês que o velho é problema.

0: 7h45.
1: Bom ter você por aqui.
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2: Então, turma, tô de volta, 7:49, eu quero deixar um... Deixa eu me ver aqui, velho, calma aí. É, meu amigo Leandro, é o Gordinho, Gordinho, bom dia, como é que tá aí a turma nossa aí, no restaurante? Já tá preparando aquele rango legal? É, vou te falar, o rango lá é bom, velho. É top de linha, de vez em quando nós dá uma pegada no rango aí, viu? Olha, eu quero deixar, Divino Dantas, bom dia, as meninas do restaurante do Gordinho está ligadinhas no programa, manda uma moda aí pra nós, beleza, ué. Você tá passando por aí na rotatória, tem um restaurante do Gordinho, viu, turma? É bem na rotatória aí perto do Poço Moura aí, né? Bom demais, ué. Ainda tem um bar lá, né, velho? O velho falou que vai uma hora tomar uma gelada aí. Você quer aquela costela, velho? Ei, Gordinho, esse velho é problema, moço. Então vou deixar um bom dia pra essas meninas aí, pra sua esposa e pra toda a turma, né? Obrigado a vocês, bom trabalho, que Deus abençoe. Lá lugar agradável. E sem contar que o rango é de primeira qualidade. Então nós vai trazer mais... Deixa eu ver, calma aí, tem gente lá. Calma aí, velho. Não, velho, não aperte nada aí não, parece que é o Júnior da Evoline. Deixa eu ver aqui, é o Júnior, bom dia, fala com nós, irmão.
3: Ah. Boa tarde, velho, aqui é o Júnior da Evoline. Ô, velho, tem um caminho bom pra você aqui.
2: Fala
3: aí. Nós tocamos as rodas do ônibus.
2: Ih, velho,
3: e passar a graxa bem pretinha assim no seu rosto, bem do lado do outro.
2: Aí, velho, pobre, você tá arrumando.
3: Nós vamos trabalhar, limpar o quintal com pé de tapiocanga. Tá legal?
2: Ih, Júnior, você mexeu com o cara errado. Ih, velho, fala com ele aí, velho. Não, velho, não vai brigar com os outros, não. Vai ter um negócio de querer brigar, fala aí.
4: Cala a boca, rapaz.
2: Aí.
4: A culpa é minha, eu coloquei ela em quem eu quiser.
2: Ih, Júnior, você arrumou o problema, velho. Ô, velho, manda ele trabalhar, velho.
4: Ô, acabou. Aí, você tá bom, pega um quintal pra você limpar, cheio de tapioca e formiga lavar pé.
2: Mexeu com
4: o para de ficar ligando aqui na rádio, enchendo o saco, moço. Vai trabalhar.
2: Não, não, isso aí pode. Ô, Júnior, bom dia, obrigado, viu? Tá na estrada. Ô, velho, tem que dar um auxílio pra ele lá. Fala com o velho, agora o velho ficou nervoso com você, viu, Júnior?
4: Se a sua vida é azeda,
2: aí, ó.
4: Adicione cachaça, gelo e açucrinha e faz caipirinha e toma. E toma vergonha nessa cara e para de encher o saco dos outros.
2: Ih, velho, ele é problema, Júnior. Ô, Júnior, obrigado, viu? Um grande abraço pra você, viu, meu irmão? Tá na buleia? Tá, vai trocar os pés. Ô, velho, ajuda ele lá, velho. Tem que ajudar, é parceiro nosso. Ele vai curtir Nilton Lamas, fui mandado embora. É, ele gosta da moda, e hoje é quarta-feira, dia de tirar, né, depois do expediente que pode tirar, né, Gordinho? Agora não pode beber nenhuma, né? Meu amigo Cid Henrique tá lá em Cachoeira Alta, é o nosso pedreiro, é o homem da construção, ele teve um pequeno acidente, mas tá em casa se recuperando bem, graças a Deus. Aí ele, a esposa Alessandra, até um modão pra ele também do Nilton Lama, essa daí fui mandado embora, vou deixar pra você, Cid Henrique, obrigado, meu amigo, um grande abraço. Gordinho, do restaurante, vou deixar o Zezé de Camargo. Ih, não vai dar tempo, mas nós vamos trazer depois o Zezé de Camargo pra você. Vou deixar aí um bom dia pra essa turma animada do Gordinho do restaurante. Mas a caideira é de vocês e vai ser com o Zezé de Camargo e Luciano. Bora, bora. 7:53, tem moda.
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0: Que moda é essa, velho? O velho não aguentou, não. Pediu pra abrir uma. Pode abrir, velho. Tô indo embora já. Eu sabia que ele não aguentava.
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0: Eu vou embora, gente. Vou picar a mula, mas tem gente do outro lado. Vamos atender, velho. Uai, que... Ó, viu o Marco Claudino? Bom dia.
2: Bom dia.
0: Como é que tá aí? Beleza, meu parceiro. Aqui nós estamos.
2: Quero ouvir a música das
0: Águas da Saudade
2: com o Leonardo Rico. Vocês, para todos meus amigos.
0: Beleza.
2: Gosta da música?
0: Tá na curva,
2: bom demais.
0: Alô, viu o Marco Claudino? Grande abraço. Bora, bora, né, velho? Vai tá aqui, anda logo, o tempo tá indo embora. Eu sei, velho, tô vendo um relógio, moço. Não, não vai mexer com o negócio de merenda, não. Quer falar com a direção? Então falo.
3: Gostaria de pedir aqui a atenção da direção da rádio, por gentileza.
0: Beleza.
3: Que fizesse um favor para a minha pessoa. Quando eu vim pra cá, me prometeram um garçom aqui.
0: É, só lá no gordinho que tem
3: que
0: garçom.
3: Eu vou
0: fazer
3: um garçom, o garçom veio só uma semana, já não veio mais.
0: Ah, velho, isso acontece.
3: Eu quero saber, cadê minhas regalias?
0: Vou embora.
3: Cadê minhas coisas? Porque, ó, eu já tô com a boca seca aqui, ó. Então, um negócio aqui.
0: Bebe
3: a palavra que eu tô, não tem nada aqui pra
0: gente. Tem água gelada,
3: cadê?
0: Velho.
3: Cadê? Café? Cadê a água, Ferreira? Cadê a cervejinha gelada que eu pedi aqui, o Torresminho Cabeludo? Cadê?
0: Deus do céu. É problema,
3: não, gente, eu não dou conta de vocês, não, uai.
0: Você tá vendo aí?
3: Rapaz!
0: Bora, velho, larga de rolo, moço. 7:58, eu tô de volta amanhã. Obrigado a vocês, daqui a pouco tem Elton Benjamin, programa Carlos Martins, o amigo da dona de casa. Até às 11 horas, viu, turma? E vocês podem pedir moda à vontade. Fica à vontade que o homem tá aí até às 11. Um abraço. Se alguém procurar por mim aí, gordinho, diga que o mais velho já picou a mula, nós foi embora. Milionário José Rico canta. Até amanhã, se Deus quiser.
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2: Opa, bom dia, bom dia, bom dia! Amanhã, pra viver, sorrir, cantar e ser feliz, amanhã de quarta-feira, hoje é dia 12, o mês é 8, mês de agosto de 2026. Começando mais uma edição desse programa danado, ajeitado, maravilhoso. A apresentação é minha, Elton Benjamin. Vou ficando com você aqui até às 11 da manhã, 3 horas de pura emoção, pode ter certeza disso, tá? Em casa, no trabalho, onde quer que seja, sejam todos bem-vindos. Você que estava com o Divino Dantas, bom descanso aí pra você, pro velho também que te acompanha sempre aí, né? Eita! Maravilha, maravilha! Só alegria, né? Só sucesso! Tá na clube, tá bom demais. Isso é muito bom. Divino, bom descanso, tá aí até qualquer momento.
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2: Então, gente, olha só, abraçando você, trabalhadores, trabalhadoras, pessoal do agro, o pessoal da cidade, enfim, a cada um de vocês que estão aí na sua profissão, que o Papai do Céu abençoe o nosso dia. Vamos aí para mais essa edição do programa que está aqui para abrilhantar a nossa manhã, né? Muita música, muito sucesso, sua participação sempre bem-vinda através do nosso 64-35-43-1572. Se preferir também, 64-99-44-2286. Pode mandar seu bom dia aqui pra gente, olha. Mensagem de texto, áudio, tá valendo.

0: programação inteirinha de presente pra você que faz aniversário hoje.
1: Parabéns pra você.
0: Toda a felicidade do mundo, viu? Tudo de bom. Vai recebendo o nosso carinho e o nosso abraço. E pode estar destacando aqui também, através do nosso zap, quem está fazendo aniversário aí. A gente manda mensagem para você com muito carinho. A gente manda assim com toda emoção, com aquele carinho, torcendo que tudo na sua vida seja maravilhoso, tá? Então que o Papai do Céu abençoe seu dia, o seu ano que tá aí começando, né? Mais um ano aí de presente, não é? Então parabéns, que seus dias e caminhos sejam desenhados cuidadosamente, sim, pelas mãos de Deus. Saúde e paz. O resto, a gente corre atrás! É hora de muito sucesso. Vamos lá, não dá espaço pra tristeza não, viu? Olha só, e para começar, já vou começando com Leandro e Eduardo Costa. Depois tem o Bruno e Marrone, tem Zé Neto e Cristiano, só pra gente começar, tá? Já mandando aqui super bom dia pros meus colegas de trabalho, toda a direção, tá? E pro velho também, que tá revoltado hoje, foi embora, parece que nervoso, né? Ixi, eu acho que ele vai voltar no boteco hoje, vai ser daquele jeito. Sei não, mas enquanto isso, vamos de música, vem comigo. Daqui a pouquinho tem as meninas aí também, né? Resumo de novela, Dança do Signo, Tititi da Fama, Fique Sabendo, tem também Saúde e Beleza, o que mais? A receita do dia, né? Ah, receita do dia, qual será hoje, hein, gente? A produção tem que me contar logo.

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maravilha, todo mundo no clima aí, hein? Que beleza, que maravilha, mais um encontro vai rolando. Bora certinho pra você, olha só, 8h26, tá chegando André e Adriano, Dona Eva, Dona Francisca, toda a família do Negro Juriti, o nosso bom dia, pessoal da Vila Calândia, aquele abraço, a vida ainda Rio Verde, essa turma boa da garagem também, os garis, o nosso bom dia, pessoal das confecções, aquele abraço!

Olha só que legal, hein, gente? Hora certinha aí, 8h30. É, 8h30, só confirmando aí, já já mais sucesso pra você. Um abraço a cada um de vocês que já estão aí, aquele radinho ligado, danado de ajeitado, o aplicativo também.

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2: Ô, gente, tudo certo aí, 8h39, simbora comigo, hein? Dona Olinda, aquele abraço, viu? E super bom dia também pra Dona Vilmar. Dona Vilma, aquele abraço, né? Aquele abraço, tudo de bom, viu? Vamos abraçando aqui também o Vilmar Claudino, sempre conosco também. É, Elísia também, aquele abraço. A Pâmela, a Rafaela também, a Sônia, Zezinho da Bicicleta. Alô, Ramicesa, bom dia. Alô, Maria, aquele abraço também especial pra você. E vamos mandando aquele alô também para o Adil Silvani Costa, o nosso super bom dia para você e para toda a sua família aí, viu? Alô, também Irley Maia, aquele abraço também para você. O Carlos também tá ligado conosco, o Luiz também, Luciana, bom dia. Toda a galera aí da Master Camiseta, o nosso bom dia também. Para as meninas que estão aí começando o bronze também nessa manhã, bom dia, fiquei sabendo aí, ó, audiência aí, hein? Audiência top, todo mundo ligado aí, principalmente no setor Maria Pires Perillo. Bom dia. Abraço aí pra vocês. Sucesso, viu? O sol tá lindo, né? Tá lindo aí. Então, um abraço especial pra cada um de vocês aí, tá? Nesse espaço aí do bronze. Eu não sei o nome aqui, eu esqueci o nome. Qualquer coisa me atualiza, mas o abraço tá chegando aí pra vocês. Obrigado, viu? E vamos abraçando também. Dineuza, tudo certo com você? Tá? Dona Joana Pimentel também, tudo certo, tudo bacana? Então, maravilha. O pessoal tá esperando sucesso, né? Tá esperando mais música. E a gente vai. E tem indicação. Vamos que vamos. Olha só, incrível. Vamos lá. Eita, quem chegou aqui comigo, hein? Tá dizendo assim, ó, manda música pro Salão da Célia, pra Nízia, Célia e Débora. Débora é minha esposa, né? Música, Folha Seca, Amado Batista, ó, Amado Batista vai cantar junto aqui com elas, né? Eita, maravilha. É a Nízia. Nízia, um abraço especial pra você, viu? Pro seu maridão, pra toda essa família maravilhosa aí, viu? Muito obrigado pelo carinho da nobre audiência. 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Vamos de sucesso!
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0: Essa sua rádio, faltando 6 minutos aí pras 9 da manhã, daqui a pouquinho tá chegando elas, as poderosas com informação, tá? Abraçando a todo mundo aí da Panificadora Guimarães, aquele abraço especial pra vocês, pessoal da Rede Jame, aquele abraço, pessoal da Forte Farma, torneadora Tornimac, aquele abraço, Laboratório Núcleo, o nosso super bom dia, aquele alô, viu? Vamos abraçando o pessoal da Ferragista Principal, Alta Escola Promessa, vamos abraçando aí também o Custódio Odontologia. Eita, abraço pra vocês aí, pessoal do Dilbar e restaurante em Palmeiras de Goiás, Elite Motors, e nosso abraço também pra vocês aí, viu? Mobigo, o aplicativo da sua cidade, né? Pessoal da Motobel também, nosso abraço, Radar Autoelétrica, abraçando o pessoal aí também, Caminhão Muk e Limpa Fossa, um abraço especial pra vocês aí, muitos anos de tradição sempre com a gente, né? Ai, meu Deus, bom dia, Marcelo, tudo certo aí, né? Você, toda a família, aquele abraço, viu? Bom dia, o Pereira, troca de óleo também, aquele abraço, vamos abraçando aqui também, olha só, Ricardo Pneus, bom dia pra vocês aí, tudo certo, tudo bacana? Hã? Então, vamos abraçando aqui também, olha só, essa galera aí também, o Centro Automotivo Luiz Carlos, a cada um de vocês o nosso super bom dia, viu? Bom dia, bom dia, bom dia, eita! Galera boa, danada de ajeitada aí, né? Então, aquele abraço tudo especial a vocês aí, obrigado pelo carinho, daqui a pouquinho mais bom dia pra essa turma boa que tá com a gente aí, do Som do Colchões, né? Estofado, essa galera da Motobel, onde você é atendido aí com muito carinho, abraço pra vocês aí, viu? E também, olha só, a você que tá chegando aí conosco também, né? Ei, turma boa! Tá esperando sucesso, tá? Então vamos nessa! Patrícia, o nosso bom dia pra você, tá super animado aí também, né? Manda um abraço pro Donizete Claudino também, bom dia, rapaz, tá tudo certo aí com você? Tudo bacana? Bom dia, bom dia!
1: Oi, meu amigo, um abraço pra você, Benjamin!
0: Opa, um abraço também pra você, tudo de bom, Zezinho da Bicicleta também, tá todo mundo animado. Gente, tem aqui também, como é que é? Érica, é de Brito e Samuel, então canta pra você e pra esses ouvintes maravilhosos.

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0: 9 e 9.
1: É, gente, vamos lá, né? Para mais informação, vamos nessa. Resumo de novelas. Tá chegando também dessa do signo, Tititi da Fome, fique sabendo.
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0: Por aqui, seguindo em A Nobreza do Amor, nesse dia 12 de agosto. Te conto que Virgínia afirma que avisará a Gendal sobre o paradeiro de Alica e Sebastião teme a reação do rei de Batanga. Ladisa consegue despistar Pascoal. Sebastião sonda José sobre sua origem. Malungo escreve a Alica e conta que Gendal ainda não o permitiu retornar à Batanga. Mirinho pede desculpas a Manuel e agradece sua amizade. Eu fico por aqui. Obrigada pela companhia. Daqui a pouquinho tem mais em Coração Acelerado.

0: Tudo bem? Hoje é quarta-feira, dia 12 de agosto de 2026. Eu sou a Suzy Luiz e tô chegando com as previsões astrais para esse dia 12 de agosto. Vida longa para quem dá mais um giro em torno do sol. Quem nasce no dia 12 de agosto é do signo de leão, com a personalidade do signo de escorpião. Pessoas que carregam uma forte influência, tanto no plano físico quanto no plano espiritual. Tudo de bom para você que faz aniversário hoje, 12 de agosto, Áries, Touro e Gêmeos. Oi, Áries, nascidos de 21 de março a 20 de abril.
1: Áries, hoje as estrelas anunciam um dia feito sob uma encomenda para você curtir o seu dia na companhia de pessoas que você ama. A relação com a família vai ser prioridade e você vai economizar carinho e atenção no convívio com os queridos. A cor para hoje é o verde, números da sorte 59, 19 e 40. Touro, nascidos de 21 de abril a 20 de maio, Touro, o astral tá todo trabalhado na maravilha e surpresa deliciosa de marcar presença na vida das pessoas. Seu jeito vai ficar mais receptivo, carinhoso e também falante. Sinal de um dia bem animado. A cor para hoje é o lilás, números da sorte 44, 41 e 14. Gêmeos, nascidos de 21 de maio a 20 de junho. Gêmeos, hoje é uma notícia boa, viu, para suas finanças. Enquanto a lua nasce no céu, o dinheiro pode crescer na sua carteira. Então bora correr atrás dos interesses e dar duro. Assim você vai dobrar as suas chances de progresso e sucesso. O amor recebe boas vibrações. Cor para hoje verde, números da sorte 59, 15 e 22. Eu já volto e falo com Câncer, Leão e Virgem, mais um bloco de previsões.

tudo bem? Economizar carinho e atenção no convívio com os queridos. A cor para hoje é o verde, números da sorte 59, 19 e 40. Touro, nascidos de 21 de abril a 20 de maio, Touro, o astral está todo trabalhado na maravilha e surpresa deliciosa de marcar presença na vida das pessoas. Seu jeito vai ficar mais receptivo, carinhoso e também falante. Sinal de um dia bem animado. A cor para hoje é o lilás, números da sorte 44, 41 e 14. Gêmeos, nascidos de 21 de maio a 20 de junho, Gêmeos, hoje é uma notícia boa, viu, para suas finanças. Assim você vai dobrar as suas chances de progresso e sucesso. O amor recebe boas vibrações. Cor para hoje verde, números da sorte 59, 15 e 22. Eu já volto e falo com Câncer, Leão e Virgem, mais um bloco de previsões.

0: economizar carinho e atenção no convívio com os queridos.
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Olá, tudo bem? Eu sou a Tati Invade. Está chegando o Tititi da Fama. Tudo o que está acontecendo no mundo dos famosos, eu conto agora pra você. Kaká se declara para a esposa em aniversário. Nessa semana, Kaká usou as redes sociais para se declarar para a esposa Carol Dias, que completou 31 anos de vida. Em sua conta no Instagram, o ex-jogador publicou diversas fotos em que aparece ao lado da amada. Além disso, ele aproveitou a legenda para se declarar. Kaká e Carol são pais de Esther, de 5 anos de idade, e Sara, de 3 anos. No entanto, ele também é pai de Luca, de 18 anos, e Isabela, de 15 anos, fruto do seu relacionamento com Carol Silico. Olha o nosso Titi de volta daqui a pouquinho pra falar do goleiro Bruno, gente. Cobra fortuna por reportagens. Essa eu te conto já já, aqui no Titi da Fama.

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4: Conferindo a hora certa, gente, 9:16, olha só, tá chegando aqui pra vocês, olha só, o Trevo de Itumbiara, né? Racine e o Rafael vai cantar pra vocês, e depois tem Ana Castela, e tem muito mais aqui, vamos conferindo a nossa sequência musical, bom dia!
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1: Maravilha, gente, olha só, 9h25, hein? Dessa vez tá chegando Henrique e Juliano, tem Bruno e o Matheus também. Opa, vem o Bruno e o Barreto, né, gente? Ah, que maravilha, vamos que vamos, tá na clube? Tá bom demais.

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0: 10h44.
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2: Por aqui nosso resumo de hoje. Seria Coração Acelerado, mas olha, as cenas não serão divulgadas. Então vamos falar um pouquinho de Por Você, que estreia no segundo semestre de 2026 com a novela das sete, substituindo Coração Acelerado. Na grade da emissora, protagonizada por Sharon Menezes, que interpreta Isabela, a produção ainda conta com Tiago Lacerda, Amaury Lorenzo e Aline Moraes no elenco. Olha isso, tem tudo pra ser top. Obrigada pela audiência. Daqui a pouquinho tem Quem Ama, Cuida.

Mais um bloco de previsões astrais por aqui. Câncer, Leão e Virgem. Câncer, nascidos de 21 de junho a 21 de julho. Câncer, os astros capricham no céu e o signo mais privilegiado hoje é o seu. É, a lua anuncia um período perfeito, sem defeitos em todos os aspectos. Um programa diferente ou viagem pode dar certo. A cor para você é o bege, números da sorte 44, 15 e 33. Leão, nascidos de 22 de julho a 22 de agosto. Leão, no que depender das estrelas, esse dia vai ser sem maiores contratempos. Só fica mais sossegado do que você geralmente gosta, Leão. Use seus instintos para tomar iniciativas e decisões. Cor para hoje azul, números da sorte 34, 52 e 47. Virgem, nascidos de 23 de agosto a 22. Nascidos de Virgem, a natureza do seu signo hoje é mais seletiva nas escolhas e nas companhias. O desejo de interagir com as pessoas vai crescer. Você vai esbanjar simpatia e vai ter disposição para socializar hoje. A cor para você é o cinza, números da sorte 06, 44 e 17. Eu já volto e falo com Libra, Escorpião e Sagitário.

para Fortuna por reportagens. Condenado pelo assassinato de Elisa Samúdio, ocorrido em 2010, Bruno Fernandes, conhecido como Goleiro Bruno, entrou com uma ação contra a Band pedindo 4 milhões de reais por danos morais e violação do direito de imagem por conta de reportagens sobre ele. Além da emissora, Kátia Fonseca, que deixou a Band em 2025, também aparece como ré na ação. Ainda, ele solicitou que reportagens ao seu respeito fossem banidas. Segundo Bruno, uma sequência de reportagens exibidas pelo programa Melhor da Tarde desde 2022 representa uma suposta perseguição contra ele. Além disso, o ex-goleiro argumentou que os conteúdos e comentários feitos nas atrações prejudicaram suas oportunidades profissionais. Entre eles, Bruno menciona declarações feitas por Kátia Fonseca no programa. É o nosso Tititi. Daqui a pouquinho tem Sabrina Sato. Mostra barrigão e aparece de cara limpa após treino. Essa eu te conto já já aqui no Tititi da Fama.

0: algumas estratégias podem fazer toda a diferença. Como criar uma rotina alimentar. Recomenda-se que as refeições sejam feitas em horários semelhantes todos os dias, o que pode ajudar a regular a fome, melhorar o controle do apetite e evitar exageros ao longo do dia.
1: Olha só que maravilha, estamos de volta, né? Até que enfim, eita, 9h48, vamos que vamos, né, gente? Vamos lá, super animação aqui, né? E maravilha, maravilha. Meninas, segura aí, ó, todo mundo no salões de beleza, rapaziada espalhado, né? Essa turma aí que tá indo e vindo, dando carona pra gente, o nosso muito obrigado. Vamos lá desse jeito aí, ó.
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0: Maravilha, gente, vamos nessa onda de emoções, a gente vai vivendo aqui, faltando 4 minutinhos aí pras 10 da manhã, hein? Tá maravilha, tá nada de ajeitado, né, o nosso encontro de hoje, tá ou não tá? Vamos aí pro, com mais sucesso, vamos!
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0: 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Olha só, ontem teve gravação de DVD na cidade de Palmeiras de Goiás, lá no Pesque Pague Cirilinho, né? E foi lindo, foi maravilhoso, né? Pena que não teve jeito de eu ir, né? Mas fiquei sabendo que foi muito bom, presenças aí de Nando Moreno, Racine Rafael, né? E muito mais. E com certeza vários ouvintes aí da nossa rádio, né? Da nossa Clube FM. Por falar nisso, eu quero falar também do grande show que vai acontecer com Rony Camargo. Vai acontecer... Que dia, gente? Que dia? Dia 15 de agosto. Que dia que é dia 15? Vai preparando aí, viu? Então vem aí o grande show do Rony Camargo, um fenômeno aí da internet, diretamente de Linhares, Espírito Santo. Dia 15 de agosto, sábado, a partir das 18 horas, um Pesque Pague no Cowboy, em Linda Vista, né? Linda Vista, Goiás. Um abraço pra vocês aí, tudo de bom, viu? Todo mundo tá convidado, gente. Vamos se encontrar lá, né? Vamos se encontrar lá no Pesque Pague do Cowboy, dia 15 agora. Dia 15 agora, a partir das 18 horas. E todo mundo tá convidado. Vamos lá curtir aí, Rony Camargo? Vamos? Eu vou ver se tem música dele aqui pra gente tocar também, né? Quem sabe que a gente tem, né? Mas, por enquanto, vamos aí de Gustavo Lima. Sônia, aquele abraço especial também pra você, pra Maria, aquele abraço, pro seu maninho lá na fazenda, pessoal da Fazenda Camarão, aquele abraço. Mandar um abraço especial também pra todos esses ouvintes maravilhosos do sítio, da fazenda. Volta e meia tá junto conosco aí, né? Hoje é que dia, de quarta-feira, hoje tem feira, né? Hoje tem as feiras, os feirantes também em Cesarina. Abraço especial pra vocês, super bom dia. As cidades se encontram aí, né? Nessa feira maravilhosa. Tem aquela pamonha, aquele pastel, o que mais? Ah, é tudo de bom, né? Tudo de bom. Vamos nessa? Canta, Gustavo Lima.
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1: Bom ter você por aqui.
2: Com certeza.
1: 10h10.
2: É isso aí, gente. Hora certinha, vamos acertando tudo agora. Vamos novamente, tem resumo de novelas. Também tem Dança dos Signos, tem Titi da Fama e tem Receita do Dia. Essa hoje, essa receita é pontinho, pontinho, hein? Ah, eu acho que você vai gostar. Vai gostar, eu tenho certeza. Vamos conferir.
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4: Quem ama, cuida, quarta-feira, 12 de agosto, gente. Elis interrompe o clima entre Pedro e Adriana. Edivaldo registra Pilar observando Yuri desfilar um trajeto de banho. Francesca aparece para Otoniel e afirma que o anel de Arthur está na casa do ex-patrão. Brigitte acusa Bia de não cuidar direito da filha. Eu fico por aqui, obrigada pela audiência. Amanhã eu volto com mais resumos de novelas.

Tô de volta, mais um bloco de previsões astrais por aqui. Libra, Escorpião e Sagitário, falo com você agora, Libra. Nascidos de 23 de setembro a 22 de outubro, Libra, esse dia, os astros garantem que pular cedo da cama e for à luta é o melhor que você pode fazer na vida. O dia fica mais tranquilo e vai ser um momento de se desligar das responsabilidades. Cor para hoje, branco. Números da sorte 33, 23 e 14. Escorpião, nascidos de 23 de outubro a 21 de novembro. Escorpião, o Sol e Netuno trazem boas vibrações e tudo vai fluir do jeitinho que você esperava, com surpresas deliciosas. A Lua ingressa na fase crescente e sorri para Vênus. A cor para você é o azul, números da sorte 32, 14 e 22. Sagitário, nascidos de 22 de novembro a 21 de dezembro. Sagitário, seu dia começa com vibrações tranquilas. Curtir um pouco da preguiça e recarregar as baterias te dar energia hoje. Você pode se deparar com boas chances de realizar negócios vantajosos e resolver questões importantes. A cor para hoje é o preto, números da sorte 23, 51 e 04. Eu já volto com o último bloco e falo com Capricórnio, Aquário e Peixes.

meses, Sabrina Sato mostra barrigão e aparece de cara limpa após treino. A mãe está on. Sabrina Sato apareceu nas redes sociais nessa semana após uma manhã de treino. Sem maquiagem, a apresentadora de 44 anos publicou um registro mostrando o barrigão de 5 meses. Bom dia, gente! Mamãe já treinou hoje. E vocês, como começaram o dia? Escreveu ela. O fato de estar de cara limpa chamou a atenção. E é claro, muitos elogios também. Sabrina espera um menino, fruto do seu casamento com o ator Nicolas Prates, de 29 anos. O casal anunciou a gravidez em junho deste ano. Ela já é mãe de Zoe, de 7 anos, do antigo casamento com o ator Duda Nagli. Olha o Titi de volta já já para falar de Érica Januza. Reflete sobre

0: Muito bem, vamos lá para nossa receitinha de hoje. Pão de cerveja e aveia. Ingredientes: 40 gramas de óleo de soja soia, 25 gramas de fermento biológico fresco, 250 ml de cerveja clara, 500 gramas de farinha de trigo, 50 gramas de açúcar, 20 gramas de ovo, 100 gramas de aveia em flocos, sal a gosto. Vou repetir os ingredientes para você, vamos lá. 40 gramas de óleo de soja soia, 25 gramas de fermento biológico fresco, 250 ml de cerveja clara, 500 gramas de farinha de trigo, 50 gramas de açúcar, 20 gramas de ovo, 100 gramas de aveia em flocos, sal a gosto. Modo de preparo: dissolva o fermento na cerveja, junte os ovos, o açúcar e o sal. Adicione a aveia e, em seguida, misture a farinha até dar o ponto. Trabalhe a massa, sove bem por cerca de 5 a 10 minutos. A massa deve estar lisa. Cubra com um pano de prato e deixe crescer por cerca de 30 minutos. Modele o pão no formato que desejar ou disponha a massa em uma assadeira para pão de forma. Deixe crescer até dobrar de tamanho, asse em forno pré-aquecido a 180 graus. E sirva em seguida. Tá aí, ó, pão de cerveja e aveia, a nossa receita de hoje. Até a próxima e bom apetite! Receita do dia.
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2: Muito bem, gente, é hora de sucesso, né? Tá chegando Carlos e Jader, tá chegando também Alexandre Pires pra Sula. Um abraço pra vocês aí, tudo de bom. E tem muito mais, hein?
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0: Tá aí o som de Joneto e Frederico, né, gente? E tivemos também Alexandre Pires, tivemos lá no começo o Carlos e Jader separados. Essa sua Clube FM, ondas de emoções, a gente vai vivendo aqui. Olha só, 10h26, nós tivemos aí também a receita do dia de Pirona. Gostou dessa receita, não foi, o meu amigo Luiz de Pirona? Bom dia!
1: Fala, meu parceiro, bom dia! Rapaz, essa receita aí é excelente, hein? Bom, já é do dia a dia, a cerveja também faz parte. Pensa num trem que deve ficar bom, hein?
0: Sim.
1: Você tá doido, motorista? Manda uma moda aí pra nós, por favor.
0: Mando
1: sim. Tô aqui agarrado na boleia, escutando a Clube FM.
0: Oh, que Deus te leve e te traga aí com proteção, viu? E obrigado pela nobre audiência. Gente, vou trazer Humberto e Ronaldo, viu? E Humberto e Ronaldo e Mariana Fagundes. Não embaça o meu forró. Ah, não pode, né? Aí não pode. Vamos lá, animação total. Tá na Clube, tá legal, né?

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11: 10h44.
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13: O último bloco das previsões astrais por aqui, Capricórnio, Aquário e Peixes. Boa quarta-feira, Capricórnio. Nascidos de 22 de dezembro a 20 de janeiro, o céu despeja energias maravilhosas no seu astral. E quem ganha com isso são os seus relacionamentos. O dia ideal para trocar ideias e seu jeito vai ficar bem mais carinhoso, que deve reforçar os laços com os queridos. A cor para você é o cinza, números da sorte, Capricórnio 47, 38 e 11. Aquário, nascidos de 21 de janeiro a 19 de fevereiro. Aquário, hoje é o seu dia interessado em oportunidades de trabalho e grana. Vai nessa porque o retorno tá garantido. Os astros revelam que o dinheiro vai vir pro seu bolso. A cor para hoje, Aquário, é o amarelo, números da sorte 50, 42 e 23. E para fechar as previsões, Peixes, nascidos de 20 de fevereiro a 20 de março, novidades chegam da Lua anunciando um dia incrível. Seus encantos vão ficar irresistíveis e você vai chamar atenção pelo seu jeito bom. Sol e Netuno seguem no seu signo e também prometem em um período de vitalidade e bem-estar. No amor, você vai ter momentos especiais. Cor para hoje, lilás, números da sorte 38, 25 e 20. Amanhã tem mais previsões. Um abraço para você, até lá.

Titi da Fama está de volta para falar de Érica Januza. Reflete sobre lei do retorno após término polêmico com Arlindinho. Após um término polêmico com Arlindinho, Érica Januza refletiu sobre a lei do retorno. A atriz repostou um texto onde fala sobre plantio e colheita, reforçando que acredita que tudo que se faz em terra, de bom ou de ruim, volta. A artista e o sambista tiveram um término de namoro polêmico após ele ser visto deixando uma casa de swing com duas mulheres. Você colhe tudo que planta. Não tem como enganar alguém sem ser enganado depois. Não tem como fazer alguém chorar sem chorar depois. Não tem como dar amor sem recebê-lo de volta. Tudo na mesma medida. O universo é simples nos pagamentos. Ele não deixa dívidas para trás, diz o texto atribuído a Chico Xavier e compartilhado por Érica. É, gente, é bem por aí mesmo, viu? Olha, esse foi o nosso Tititi da Fama. Tudo que está acontecendo no mundo dos famosos. Ah, eu sempre conto pra você. Está ficando por aqui, mas não esquenta não, viu? A gente se encontra numa próxima. Um beijo da Tati Invade e até lá!

0: utilizar o shampoo e condicionador, retirando todo o excesso do produto, além de secar o cabelo, evitando esfregar o couro cabeludo, pode evitar que o cabelo quebre desde a raiz e que haja um aumento da produção de caspa no couro cabeludo, o que impede que ele cresça de forma saudável.
1: Maravilha, gente. Olha só, faltando aí 12 minutinhos aí para as 11 da manhã e vou ficando por aqui. Tá chegando Nando Moreno, Henrique Juliano e tem muito mais aqui para você. Tá chegando mais uma programação para você ficar aí, ó, bem pertinho de Deus nessa quarta-feira, nesse 12 de agosto de 2026, tá? Que o Papai do Céu abençoe cada um de vocês e até amanhã. Valeu, gente!

existe uma teoria que se chama 90-10, onde uma pessoa tem 90% daquilo que você procura em alguém, só que você foca naqueles 10% que falta. Aí você sai pra rua, se aventura, e realmente você encontra aqueles 10%, mas não se deu conta que perdeu os 90%.

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1: 11 horas.
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3: É tão difícil, Senhor. Você precisa decidir. Chega o momento da decisão, Senhor. Como escolher?

meu coração ferve com palavras boas. Falo do que tenho feito no tocante ao rei. A minha língua é a pena de um destro escritor. Tu és mais formoso do que os filhos dos homens. A graça se derrama em teus lábios, por isso Deus te abençoou para sempre. Cinge a tua espada à coxa, ó valente, com a tua glória e a tua majestade. E neste teu esplendor cavalga prosperamente, por causa da verdade, da mansidão e da justiça, e a tua destra te ensinará coisas terríveis. As tuas flechas são agudas no coração dos inimigos do rei, e por elas os povos caíram debaixo de ti. O teu trono, ó Deus, é eterno e perpétuo. O cetro do teu reino é um cetro de equidade. Tu amas a justiça e odeias a impiedade. Por isso, Deus, o teu Deus, te ungiu com óleo de alegria mais do que a teus companheiros. Todas as tuas vestes cheiram a mirra e aloés e cássia, desde os palácios de marfim, de onde te alegram. As filhas dos reis estavam entre as tuas ilustres mulheres à tua direita. À tua direita estava a rainha ornada de finíssimo ouro de Ofir. Ouve, filha, e olha, e inclina os teus ouvidos. Aquece-te do teu povo e da casa do teu pai. Então o rei se afeiçoará da tua formosura, pois ele é o teu senhor. Adora-o. Bom dia, 11:07. Estou chegando para mais um programa Cristo é Vida, aqui pelo canal 87.9 da Rádio Clube FM. Hoje é quarta-feira, 12 de agosto de 2026. Até às 12 horas eu estou por aqui, tocando canções para o enlevo espiritual da sua fé, falando de paz, amor e esperança em Cristo Jesus, o nosso Senhor. Sonhe os sonhos de Deus e deixe Deus sonhar os seus sonhos para serem realizados por Ele. 11:08, bom dia para você, bom dia para mim, bom dia para nós. Bom dia!

11:25. 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Olha, muito bem, bom dia para você, 11:26. Um abraço para você que está sintonizado, ligado comigo aqui no 87.9 da Rádio Clube FM. Você aí da região da Santa Rita, Dona Marlene, o irmão Eduardo, a irmã Tete, todo o pessoal aí, irmão Juvenal, aí na região da Santa Rita, você da Gameleira, um abraço. Você também de Linda Vista, do Vajão, você de Gessinápolis, que Deus abençoe você. Você também ligadinho aí na Porcelândia, que Deus abençoe você, muito obrigado pelo carinho da sintonia da audiência.

0: português no queijo diz: se tu queres ser feliz, vai ter que decidir, hein? Tu pesca muito camarão, mas na rede de Deus precisas cair, hein?
1: No Rio Grande do Sul, mas que baita irmão, tchê, Galdeira abençoado, chimarrão, churrasco e xiru.

0: porque Deus já curou minha dor de dente. Eu era desnaturado, mas agora sou gente. E no Goiás se fala assim:
1: no rodeio de Jesus não tem pra Satanás. As doenças vão embora e os demônios vão atrás. É por isso que a bênção está no Goiás.

0: 11:45.
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11:46, quero falar sobre a dor. E quem não conhece a dor? Todos nós conhecemos a dor desde que nascemos. Haja visto que a Bíblia diz que é melhor o dia do nascimento de alguém, aliás, é melhor o dia da morte de alguém do que o dia do nascimento. Pois no dia da morte há reflexão. E no dia do nascimento de alguém há alegrias, mas a pessoa que nasceu não sabe para que ele nasceu, não sabe o que espera. Mas quem está partindo teve tempo para refletir e deixa a reflexão no momento da sua morte para os que estiverem vivos. Então, todos nós temos e passamos e sofremos dores. E eu quero levar você a refletir sobre o poder que a dor tem em nossas vidas. Assim como a dor de Jesus, pois ele sofreu muitas dores, a Bíblia chama ele de o homem de dores. Mas a dor de Jesus, ela trouxe mudanças à história da humanidade. A humanidade que estava sujeita e sentenciada à perdição eterna. E a dor de Jesus, aliás, homem de dores, trouxe-nos uma esperança. A dor que pode nos fazer retroceder, muitas vezes ela faz nos retroceder, voltar atrás. Ela pode nos fazer estagnar, parar, ou então ela pode também nos ajudar a crescer, avançar, seguir em frente. A dor, ela tem o poder de mudar a história de alguém, ou descontinuar uma vida, ou oferecer lições para corrigir a nossa rota errada que escolhemos. Eu quero me apresentar pequeno diante da dor, ou eu quero crescer com a dor? A escolha é nossa diante da dor, pois ela é existente no meio da humanidade, no ser humano. Então, cabe a mim escolher se eu quero ser pequeno diante dela ou se eu quero crescer com ela. Jesus cumpriu a sua missão, mesmo sendo homem de dores, e deixou-nos uma lição e também a esperança para a vida eterna. E esse Jesus, homem de dores, ele veio a este mundo, ele veio de mãos vazias, assim como nós nascemos, ele também nasceu sem nada, sem vestes, sem nada nas mãos, como a criança. Assim como nós nascemos, ele também nasceu. Mas ele nasceu com um propósito, o propósito de obedecer a Deus, o Pai, que o enviou para uma missão. E mesmo diante da perspectiva de enfrentar imensas e diversas dores como ele enfrentou, ele que era o Criador de tudo, nele, por ele, por meio dele, todas as coisas foram feitas e criadas. Ele aprendeu a obediência por meio do que sofreu. E eu e você, o que nós temos aprendido com as dores? Jesus, o Filho de Deus, Criador e Autor da fé, da vida, ele aprendeu a obedecer, ou a obediência, por meio da dor que sofreu, e assim tornou-se a fonte de salvação eterna para todos aqueles que lhe obedecem, assim como ele obedeceu a Deus em tudo. E a dor traz sofrimento, com certeza. A dor ou as dores de Jesus trouxeram sofrimentos para ele. E o sofrimento levou Jesus a entender que, como homem, filho de Maria, por isso era filho do homem, isso tudo ensinou ele a obedecer como homem, pois havia um propósito no meio da sua dor, a salvação,
a vida eterna, a oportunidade que temos de alcançá-la. E muitos de nós caímos na murmuração quando enfrentamos momentos de sofrimento, momentos de dor. É uma prática diária e parece que corriqueira no meio dos seres humanos murmurar no meio das dores, reclamar. E quando nós enfrentamos momentos de sofrimento, no entanto, assim como Satanás nos tenta continuamente, Jesus também foi continuamente tentado andando nessa terra como filho do homem, mas permaneceu firme, cumprindo o seu propósito para o qual foi enviado por Deus, de trazer salvação, esperança de vida eterna à humanidade. E muitas vezes a dor virá para mim, para você, como um desafio. E esse desafio chegará mais cedo ou mais tarde. Mas ele chegará para que entendamos que a vontade de Deus deve ser realizada em nossas vidas e não a nossa. E só consegue dizer sim para a vontade de Deus, como Jesus disse, não apenas aquele que ama, mas principalmente aquele que entende e reconhece o quanto Deus o ama verdadeiramente. Porque nós queremos tantas vezes retribuir a nós mesmos o amor de Deus, e na verdade é o amor de Deus que é retribuído a nós, ou atribuído da parte dele para conosco. Então, nesse quesito, aquele que entende e reconhece o quanto Deus nos ama verdadeiramente é aquele que vence, é aquele que permanece no propósito. Porque quando nós dizemos o quanto nós amamos a Deus e desconhecemos o quanto Deus nos ama, nós nos colocamos como vítima. Nós nos colocamos como coitado da situação. E o amor de Deus supera e supre todas as nossas necessidades quando conhecemos e quando reconhecemos Ele. Não há como amar a Deus se não entendemos o amor de Deus por nós e ficamos buscando que Deus entenda o nosso amor por Ele. Porque aí há a controvérsia, a dor, a renúncia e suas consequências fazem parte do processo do amor de Deus para conosco. Não é ao contrário. Nós falamos tantas vezes em nossas preces, em nossas orações, do quanto nós amamos a Deus e por que que nós sofremos. Eu amo tanto, eu me esforço tanto, eu faço tanto pelo Senhor, mas não reconhecemos o processo do amor de Deus que levou Jesus a morrer na cruz, sendo Ele puro, sem pecado, imaculado. E Deus permite a dor em nós para que nós possamos vivenciar o crescimento, pois a dor, ela tem que trazer esse conceito de crescimento e não de derrota, não de estagnação. E devemos sempre aprender com a dor. E a partir da dor, que através disso nós conseguiremos alcançar a força de Deus. A dor não está autorizada a te destruir, a me destruir, a nos destruir, não. Mas ela está autorizada a nos transformar, a nos fazer fortes e crescer em Deus. A dor que você está sentindo nesse momento, talvez, e somente você entende essa dor, pois ninguém consegue sentir a dor do outro, a menos que seja Deus e o próprio Jesus e o Espírito Santo, que intercede por nós diante de Deus com gemidos inexprimíveis. Portanto, espere, aguarde com paciência, busque com inteligência e permaneça em silêncio na presença de Deus, falando apenas com Ele, derramando o seu coração diante dEle diariamente. E fique quieto, aguardando o mover e o agir de Deus, pois na dor que Jesus sofreu por mim e por você, Deus entra em ação no momento certo e o eleva e o coloca sobre todos os poderes e deu a Ele poder sobre a terra, sobre tudo que existe. Todo poder lhe foi dado e Deus o exaltou soberanamente
depois de vencer. Deixe que Deus reafirme que você foi totalmente perdoado. Sinta o frescor de Deus, pois muitas pessoas sofrem por conta do pecado sem perdão, pois não há arrependimento no coração, e havendo arrependimento, o perdão é imediato e te traz um frescor de Deus e alivia a sua dor e traz um alívio da presença de Deus quando você o busca, mesmo estando parecendo que nada mais vale a pena. Você sente o alívio de Deus quando você o busca. Então busque a Deus em vez de murmurar e de querer desistir. Se você quer confiar em Deus ainda, lembre-se que você, em meio à dor, mesmo estando em meio à dor, submeta-se voluntariamente à vontade de Deus e comece isso buscando a Ele em oração, em gratidão, em clamor, em súplicas. Renda-se a Ele e espere com paciência no Senhor. Como diz o salmista, esperei com paciência no Senhor e Ele me ouviu. Volte a buscá-lo se você deixou de buscá-lo. Achegue-se cada vez mais perto dele e ele se chegará a você. Despeje o seu fardo sobre Deus, pois ele é capaz de carregar esse fardo e aliviar a sua dor. Submeta-se voluntariamente a Deus. Deus não exige explicações do porquê, dos motivos da sua dor. Ele não quer saber disso. Ele quer mudar o seu quadro. Ele quer transformar. Ele espera um coração quebrantado entregue a Ele. E Ele fará o resto. Que Deus em Cristo te abençoe. Fique na paz do Senhor Jesus. Amanhã, se Deus quiser e permitir, eu volto aqui pelo canal 87.9. Você fica com mais um louvor e, na sequência, a programação normal da Rádio Clube FM.

0: Meio-dia e 23.
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3: E Murilo Huck, mais ou menos assim.

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1: Meio-dia e 51.
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1: Olha, legal demais, é ter você na sintonia da Clube. 1:12, tá começando, hein? Conexão Clube.
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1: Boa tarde, Clube! Olha, muito boa tarde pra você na sintonia da Clube. Hoje, quarta-feira, dia 12 de agosto de 2026. Tá começando mais uma edição do Conexão Clube. Pra você que tá na sintonia certa, tá na sua casa, no seu trabalho, aonde é que você estiver, eu te faço a companhia certa. Até às 16 horas, tocando muita música, muita alegria e alto astral. É a Clube FM 87.9, a Rádio dos Amigos. Diretor-presidente Petronílio Alves de Moura. Diretor administrativo Lázaro Pereira e direção-geral de Carlos Martins. Eu sou Rafael Pimentel, muito prazer. Trago muita música pra você até às 16 horas. E a participação é pelo 64-3543-1572 e 64-9944-2286. 1:13 pra gente abrir muito bem o coração da semana com Carlos e Jaders, Separados. 1:13, boa tarde, Clube.
3: 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E quem a gente ama muitas das vezes.

0: Muito obrigado, Fortaleza.
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2: 1:37.
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4: Olá, hoje é quarta-feira e você confere a previsão do tempo para a região centro-oeste. Tempo firme na maior parte da região, com sol predominando. A umidade relativa do ar continua baixa durante a tarde. A pequena chance de chuva apenas no sul do Mato Grosso do Sul.

0: Muito boa tarde pra você na Sintonia Zeta, 1:38, você ligadinho com a Clube.
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0: Boa tarde, Clube! Trazendo mais música, mais sucesso, mais alegria e alto astral pra você que tá com o radinho ligado. Zé Neto e Cristiano já canta pra você na sequência, Cadeira Cativa.

0: Ligadinho com a Clube, 1h48, mais música, sucesso, é o Conexão Clube com você.
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0: Uma belíssima tarde pra você que tá na sintonia certa, ligadinho aí na nossa programação. A música do jeito que você gosta. E trago pra você Nando Moreno e Rio Negro e Solimões na tarde da Clube Chapeludo.

0: 51.
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5: 2:05.
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0: Você é ligadinho com a Clube, 2:06 no Conexão Clube.
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0: Boa tarde, Clube! Muito boa tarde pra você que tá na sintonia certa, tá ligadinho com a gente. Aqui a música é do jeitinho que você gosta, na frequência mais quente do seu rádio, 87.9. É o Conexão Clube pra você que tá na sintonia certa, tá com o radinho ligado, pra você que tá curtindo a programação no seu carro, na sua casa, no seu trabalho, pra você da fazenda, chácara e sítio, tá com o radinho ligado, tá sintonizado com a gente? Bom demais, um prazer estar contigo todas as tardes, levando muita música, muita alegria pra você que tá na sintonia, tá bom? Pra participar, 064-3543-1572 e 64-999-44-2286. É o som da Clube trazendo o que há de melhor pra você. E eu trago Marcos e Belucci. Penas que seja namora. 2:07 na Clube FM.

0: e 9.
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2: Existe uma teoria que se chama 90-10, onde uma pessoa tem 90% daquilo que você procura em alguém. Só que você foca naqueles 10% que falta. Aí você sai pra rua, se aventura, e realmente você encontra aqueles 10%, mas não se deu conta que perdeu os 90%.

0: Música boa demais.
1: Boa demais, gente. Boa demais.
2: Ligadinho na Clube, 14 horas e 16 minutos. Conexão Clube, pra você mais música.
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2: Muito boa tarde pra você que tá na sintonia certa, tá ligadinho aí na programação da Clube. Aqui a música não para, é do jeitinho que você gosta. E a sua participação é sempre bem-vinda aqui na nossa sintonia. Clube FM 87.9. É tarde maravilhosa. Como é que tá a sua tarde? Tá tudo bem? Tá tudo certo por aí? Kleber e Cauã canta mil adjetivos pra você a partir de agora aqui na sintonia da Clube. É mais música o tempo todo.

0: Não escolheu a roupa, tá sempre indecisa. Com qualquer uma delas vai ser a mais linda.
1: Sim, ó.

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4: 2:38.
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7: A Comissão Europeia pretende tirar do papel o projeto de um serviço de internet via satélite para rivalizar com a Starlink de Elon Musk. O sistema Iris terá seus primeiros satélites lançados em 2029, o que é pouco perto da Starlink, que tem quase 10 mil satélites na órbita terrestre.
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10: É música pra você agora, 2:39. É o Conexão Clube.
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10: Olha, muito boa tarde pra você que tá na sintonia. Sendo é tarde maravilhosa, quarta-feira, coração da semana. E você ligadinho com a gente no Conexão Clube, cá onde eu te faço companhia até as 16 horas. Trago pra você Diego e Vitor Hugo. Beijei a cura na programação da Clube.

0: É o som do Danilo e Davi, não mexe nas minhas gavetas. Agora 2 horas 46 minutos, você ligadinho com a Clube.
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0: Olha, muito boa tarde pra você que tá na sintonia certa, tá ligadinho aí na nossa programação. A música sempre do jeito que você gosta, na programação da Mais Ouvida. Bruno e Barreto já canta pra você na sequência, Texana 37, na programação Clube.

0: Leopoldozão. Que honra demais poder estar aqui, viu?
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7: 3:10. agora no seu rádio.
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9: Você sabia que nos idiomas hebraico e árabe se lê um texto da direita para a esquerda, enquanto no japonês tradicional se lê de cima para baixo?
10: Lógico!

0: Olha, você ligadinho na Clube, agora 3 horas e 10 minutos, a música sempre em primeiro lugar.
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0: 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Tá bom demais! Nota de Clube! Pra você que tá na sintonia certa, tá ligadinho aí na programação. A Rádio Clube FM traz pra você Henrique Juliano, Amor dos Outros. É o Conexão Clube com mais música pra você.

0: e 14.
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0: Na sintonia da Clube, agora 3 horas e 21 minutos, você ligadinho com o programa Conexão Clube.
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0: Olha, tarde muito quente, né? De quarta-feira, e você ligadinho aí na programação. Aqui a música não para, pra você que tá na sintonia certa. E quem tá com o radinho ligado nessa sintonia certa é o meu amigo Luiz de Pirona, tá na boleia, curtindo a programação. Renan e Raí, Coração Ferido, tá pedindo pra curtir aqui na nossa sintonia.

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0: Olha você ligadinho com a Clube agora, 3 horas e 36 minutos na sintonia da Clube.
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0: Na sua tarde de quarta-feira, a música não para pra você que tá com o rádio ligado, sintonizado na 87.9. Olha quem tá com o rádio ligado, sintonizado com a gente, é a Rádio Leusa. Ali no Iris Rezende, mandando Gustavo Lima, retrovisor, tá mandando para todos os ouvintes da Clube, curtindo a programação.
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0: 3h43.
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0: ótimo,
1: mano. Ligadinho a Clube, 3 horas 48 minutos. É o Conexão Clube.
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1: Olha, legal demais, é a tarde maravilhosa da Clube, é a quarta-feira, é o coração da semana. E você que tá com o radinho ligado, tá sintonizado com a gente, a música sempre do jeito que você gosta. Legal demais, vem chegando Gustavo Mioto e o Murilupe, novo sozinho.

0: Gustavo Mioto 53.
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3: Tá!

0: Olha, muito boa tarde pra você. Chegando ao finalzinho do programa, já agradecendo, prometendo voltar com você amanhã, quinta-feira, 1 da tarde, aqui na programação da Clube. Pra você que continua com a gente, vem aí Lázaro Pereira e o programa Boteco Sertanejo. Pra você que tá na sintonia certa, uma ótima tarde. Amanhã a gente tem encontro marcado aqui na Clube. Até lá, tchau, tchau pra você.
1: Você sonha em voltar?

0: Olha, muito boa tarde pra você. Chegando ao finalzinho do programa, já agradecendo, prometendo voltar com você amanhã, quinta-feira, 1 da tarde, aqui na programação da Clube. Pra você que continua com a gente, vem aí Lázaro Pereira e o programa Boteco Sertanejo. Pra você que tá na sintonia certa, uma ótima tarde. Amanhã a gente tem encontro marcado aqui na Clube.
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3: Boa noite.
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5: Olá, moçada, tudo bem com você? Tudo massa? Estamos chegando no boteco mais queridão do Brasil.

Você, meu amigo, minha amiga, estamos chegando mais uma vez aqui no Boteco Sertanejo. Você sempre ligado na Clube FM, sempre ouvinte da melhor programação do seu rádio. Chegando em nome de Deus, com a proteção da Nossa Senhora Aparecida e o Divino Pai Eterno. Vem aí o Boteco Sertanejo da Clube!

0: Maravilha, gente boa, gente amiga, gente que só ouve a clube. Estamos chegando na 87,9. Tem a direção geral de Carlos Martins, Petronilho Alves de Moura. Direção administrativa Lázaro Pereira. Você pode curtir a clube através do WhatsApp. Também você pode mandar o seu recado. Você pode ouvir lá no site da clube, Rádios Net Play Store. Baixe aí o aplicativo da Clube FM e aí tá tudo certo, véi. Ei, véi, o que que tá acontecendo? Fala comigo.
1: Falar que nós vai morrer derretido aqui,
0: de
1: viu?
0: De novo, né?
1: Nós vai derreter.
0: Será?
1: Que esse calorão que tá fazendo.
0: Será?
1: Nós vai derreter aqui, facinho, viu? Tô vendo isso acontecer.
0: Vai não.
2: Vai não. Aqui.
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0: Bora, meu povo.
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2: Nosso zap é 64-3543-1572 ou 64-999-44-2286.
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0: Agora 4:10, está começando.

Maravilha, agora são 4h20 aqui na Clube FM, você ligado na melhor programação do seu rádio, é claro. Gente, eu tenho um recado importante pra você aqui que se liga na Clube. 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Muito bem, mande o seu recado aqui na Clube FM, deixe aqui a sua participação lá no 64999442286. Temos ainda o 64354315172. Bora, gente! Chegando mais moda, véi! E véi, acelera aí, meu, chega!

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3: 4:42.

0: 4:49.
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2: Mãozinha pra cima assim, vai lá.

0: Obrigado, gente.
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0: Estação 5:15.
1: Então, essa agora você fala uma frase que eu tenho certeza que o povo vai derreter agora.
2: Agora é o seguinte, moçada. Pode olhar pro céu porque o mundo vai acabar agora. Segura, Pinóquio. Olha pro céu que é de verdade.

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4: 5:40.

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5: 6:08.

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1: Muito bem, 6h43. Deixa eu abraçar aqui a galera curtindo o som da Clube FM nesta tarde, né? Quem acompanha aqui é a nossa amiga ouvinte da Clube FM. Bora, bora, tá curtindo aí a Sandra. Oi, Sandra, tá ligada com a gente? Obrigado aí pelo carinho do seu rádio ligado, tá bom? Bom demais, continue na Clube! Simbora, 6h43.

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Clube FM, agora 6h55. Tivemos o som aí do Gini Geno, Morena Bonita, Chico Mulato, Divino e Donizete. E ainda curtimos Jacó e Jacozinho, Disco Voador. Final do Boteco Sertanejo, moçada. Tô indo embora.

beijo desta quarta-feira fica por aqui, né? Eu volto amanhã, se Deus assim nos permitir, é claro, a partir das 16h, com mais um Boteco Sertanejo. Gente, obrigado pelo carinho do seu rádio ligado. Obrigado mesmo. Gratidão sempre, sempre por você estar aqui na Clube FM. Tô indo embora. Fique todos com Deus. Uma ótima noite. Nunca se esqueça que aquele que morreu na cruz de braços abertos morreu por mim e morreu por você também. Tchau, gente. Tchau, Brasil.

0: A partir de 2028, Graziele Bezerra.
1: Também foi regulamentado o mercado de hidrogênio de baixa emissão de carbono no país. O decreto prevê a estruturação do sistema brasileiro de certificação de hidrogênio.
2: Plano Nacional de Logística orienta o planejamento da infraestrutura de transportes para as próximas décadas.
0: O documento destaca a integração como um dos principais desafios. Pablo Mundin.
3: O plano reúne 31 eixos prioritários para os próximos 24 anos. São 12 rodoviários, 8 ferroviários, 4 aquaviários e 7 intermodais, que combinam diferentes formas de transporte.
2: E ainda, a Agência Nacional de Proteção de Dados suspende por 3 dias a funcionalidade de transmissão ao vivo do Discord.
0: A ação faz parte do processo que apura falhas na proteção de crianças e adolescentes no ambiente digital. Thaís de Araújo.
4: A suspensão será mantida até que a empresa comprove a adoção de medidas técnicas de segurança e de governança que sejam adequadas para proteger os menores de 18 anos.
2: Hoje, na apresentação da Voz do Brasil, Mariana Jungmann e Luciano Seixas.
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2: Foram regulamentados 4 decretos na área de energia e transição energética.
0: Entre as medidas está a regulamentação das atividades de captura e armazenamento de carbono e também a abertura do mercado livre de energia.
2: Os detalhes você vai ouvir agora na reportagem de Graziele Bezerra.
1: Um dos decretos assinados nesta quarta-feira regulamenta o uso de tecnologias de captura e armazenamento de carbono. A medida contribui para a redução das emissões de gases de efeito estufa e para tornar o Brasil um país carbono negativo, como explica o ministro de Minas e Energia, Alexandre Silveira.
5: Capturar o carbono, colocá-lo onde é possível colocá-lo de forma segura, nas rochas, e tornar a produção de petróleo e a produção de outros biocombustíveis com captura e estocagem negativa de carbono.
1: Outro decreto estimula a produção e consumo de combustível sustentável de aviação no país. O ministro Silveira também anunciou a regulamentação da abertura do mercado de energia, permitindo que consumidores de baixa tensão escolham seu próprio fornecedor de energia elétrica, o que alcança consumidores residenciais, pequenas indústrias e comércios.
5: Até dezembro de 27, todo comércio e toda indústria poderá escolher de quem comprar energia, e até novembro de 28, todos os consumidores brasileiros.
1: Também foi regulamentado o mercado de hidrogênio de baixa emissão de carbono no país. O decreto prevê a estruturação do sistema brasileiro de certificação de hidrogênio, que tem como objetivo comprovar o desempenho ambiental do hidrogênio em comparação com outros combustíveis. Reportagem Graziele Bezerra.
0: Estradas, portos, aeroportos e hidrovias. Um documento aponta os principais desafios no modal de transportes do Brasil.
2: O Plano Nacional de Logística mapeia problemas atuais, prevê demandas que devem crescer e aponta onde a infraestrutura de transportes precisa avançar em até 2025.
3: O plano reúne 31 eixos prioritários de transporte para os próximos 24 anos. São 12 rodoviários, 8 ferroviários, 4 aquaviários e 7 intermodais, que combinam diferentes formas de transporte. Outros 11 eixos integram um banco de projetos para estudos futuros. Com 112 objetivos prioritários, o Plano Nacional de Logística identifica problemas que precisam ser enfrentados hoje, demandas que podem crescer até 2050 e oportunidades de desenvolvimento regional. O plano também identifica a necessidade de ampliar o uso de ferrovias, hidrovias e cabotagem e de melhorar a integração entre diferentes modos de transporte. Entre os desafios estão os gargalos para o transporte de produtos importantes para a economia brasileira, como soja, milho e carnes. O ministro de Portos e Aeroportos, Tomé Franca, defende novos modais para ampliar o escoamento.
6: O grande gargalo do setor portuário hoje não é mais a sua capacidade, mas o acesso aos portos para que a gente possa ter maior eficiência. A gente precisa integrar esses modos de transporte. Portanto, eu acho que o PNL, ele e aponta para esse futuro da infraestrutura brasileira.
3: Hoje, as rodovias respondem por mais da metade do transporte de cargas e o setor emite cerca de 217 milhões de toneladas de CO2 por ano. O ministro dos Transportes, Jorge Santoro, explica que o PNL vai ser o principal instrumento de transformação do setor para a próxima geração.
7: Então, isso é um investimento que tem um efeito multiplicativo na economia muito relevante, muito importante. E a gente, com esse PNL, está procurando propor um olhar diferente para o país nos próximos anos.
3: O documento foi elaborado pelos Ministérios dos Transportes e de Portos e Aeroportos, com participação dos estados, do setor produtivo, da sociedade civil e de especialistas. Reportagem Pablo Mundim.
2: Como a gente ouviu na reportagem de Pablo Mundim, o Plano Nacional de Logística prevê ações até o ano de 2050. Cerca de 5.300 empresas brasileiras foram diretamente afetadas pelas novas tarifas de importação anunciadas pelos Estados Unidos contra o Brasil.
0: Para ajudá-las a enfrentar as dificuldades causadas pela perda do mercado norte-americano, a Agência Brasileira de Promoção de Exportações, Apex Brasil, anunciou uma série de ações.
2: Elas envolvem atendimento individualizado para encontrar outros países compradores e auxílio para adaptação a novos mercados.
0: Mais cedo eu conversei com o presidente da Apex Brasil, Laudemir Miller, sobre essa atuação. Acompanhe.
8: Presidente Laudemir Miller, um prazer ter o senhor com a gente aqui na Voz do Brasil, seja bem-vindo. Então, vamos falar pra gente, explica pra gente, por favor, sobre esse plano de diversificação de exportações. O que que é essa nova estratégia criada pela Apex para ajudar as empresas que foram afetadas pelas novas tarifas dos Estados Unidos?
9: Oi, Mariana, um prazer estar aqui. É um plano de socorro, de atendimento às empresas que estão sendo impactadas pelo aumento de tarifas pelo governo americano. Nós temos hoje vários setores, mais de 2.000 produtos estão com tarifas elevadas. Você imagina que de uma hora para outra o empresário brasileiro está enfrentando um imposto a mais, uma tarifa a mais de 40%. Então nós vamos apoiar diretamente as empresas brasileiras, vamos trabalhar com 5.300 empresas para que essas empresas, o empresário, possa encontrar, ficar frente a frente com o comprador internacional do mercado dele, né, do produto dele, em mercados alternativos. Então é isso que a gente vai fazer. Nós vamos fazer isso por meio de feiras internacionais, rodadas de negócios, trazer compradores ao Brasil, e o nosso objetivo é realmente fazer com que, apoiar esses empresários para que eles diversifiquem, encontrem um novo caminho, encontrem um novo mercado.
8: Pois é, o senhor mencionou aí 5.300 empresas, né, afetadas, que podem ser ajudadas por esse novo plano. São 35 setores econômicos. Quais são esses setores, presidente? Onde é que o problema é mais grave e o plano, ele tem mecanismos aí para priorizar alguns setores onde, entre esses 35, onde o problema seja ainda pior?
9: Nós vamos atender a todas as empresas impactadas, né? 5.300 empresas, todas as empresas impactadas pelo tarifaço. Claro que a gente tem algumas prioridades, são setores que estão sofrendo mais, né? Porque a gente tem muitas empresas, por exemplo, do setor de rochas, que pega muito, né? Aí a região do Espírito Santo, que os Estados Unidos é o mercado principal. A gente tem um setor de madeira que pega a região sul, que os Estados Unidos é o mercado principal, móveis, a gente tem calçados, têxteis, enfim, de várias regiões do Brasil. Nós vamos priorizar estes setores numa estratégia também setorial. A Apex Brasil, que é a Agência Brasileira de Promoção de Exportação, nós temos uma parceria com 29 entidades setoriais, empresariais, que estão conosco nesse grande movimento, né? De apoiar essas empresas. Então a gente tem prioridade, mas nós vamos atender todas as empresas, cada uma delas individualmente. E aí, Mariana, até para as empresas, né, as pessoas que estão ouvindo a Voz do Brasil e acompanhando a gente, o Brasil, neste mês de julho, nós exportamos 35 bilhões de dólares. E de janeiro a julho, a balança comercial brasileira já registra 220 bilhões de dólares de exportação. Ano passado, nesse período, a gente estava em 200 bilhões. E o que está acontecendo? Né? Nós temos, portanto, 20 bilhões a mais em relação ao ano passado. Nós caímos a exportação para os Estados Unidos em 3 bilhões de dólares, mas nós tivemos um aumento para a Europa de 3,1 bilhões de dólares, para a Índia, que é um mercado que agora a gente está tracionando mais nossas exportações, nós crescemos 2 bilhões e 700 milhões, nós crescemos 11 bilhões e 300 milhões para a China. Então, a exportação brasileira está num caminho muito importante. A gente já tem um superávit da balança comercial no Brasil deste ano, nessa metade do ano, de 50 bilhões de dólares, mas tem setores que estão sofrendo com o mercado americano. Então, nós estamos num movimento geral para trabalhar diversificação das exportações brasileiras, com um foco específico nas empresas que estão sendo afetadas. E a gente vai trabalhar com vários mercados, vamos trabalhar com o Canadá, com o México, a gente vai trabalhar a África, vamos trabalhar com a Europa, que a gente tem esse acordo tão importante, com a Alemanha, vamos trabalhar com a Ásia principalmente, né? Não só China, mas Filipinas, Indonésia, Malásia, Singapura, que a gente acabou, que o Brasil acabou de assinar um acordo. Então, é um grande movimento de ampliação das exportações do Brasil, de diversificação das exportações brasileiras, mas principalmente, sabe, Mariana, para pegar na mão, para atender aquele empresário que de uma hora para outra está enfrentando um imposto de 40%. É para esse empresário que é esse plano. E o que que a gente vai fazer? Nós vamos colocar compradores internacionais do produto dessa empresa frente a frente para que ele possa negociar. E a gente vai fazer isso, inclusive, com isenção de taxa. Nós não vamos cobrar os serviços que geralmente a Apex Brasil cobra, né? A gente tem alguns subsídios, mas dessa vez a gente vai fazer com uma isenção total de taxa para esses setores, porque realmente as empresas estão precisando. E ainda mais, muitos empresários nos falam assim, mas eu estava preparado para os Estados Unidos.
8: Sim, inclusive, uma alegação, né? Ah, é um mercado específico, eu tinha que vender para a demanda da forma como eles apresentam. É possível adaptar isso para outros mercados?
9: Muitos, por exemplo, falam assim, ah, mas a minha máquina, ela está certificada para o mercado americano, né? O meu produto tem uma certificação específica, eu fiz uma adaptação, eu mudei minha embalagem, seja específica para os Estados Unidos. Nós vamos poder atender também essas empresas, inclusive com apoio financeiro para a certificação, para a mudança de embalagem, num valor de até 40 mil reais. Então, as empresas que trabalharem com a Apex Brasil, que se inscreverem, que entrarem nesse nosso plano de diversificação, vão ter uma série de medidas de estar frente a frente com um comprador internacional, mas também de se preparar. E o empresário vai poder ele buscar uma certificação, vai poder ele, por exemplo, fazer uma adaptação no produto, e aí a gente vai ter uma metodologia, inclusive, de fazer um ressarcimento de até 40 mil reais para realmente a gente trabalhar nos próximos 12 meses para que essas empresas encontrem um novo mercado. Nós não queremos e não vamos, Mariana, abandonar os Estados Unidos. Estados Unidos é um mercado muito importante, nós vamos continuar trabalhando nos Estados Unidos, junto com as empresas brasileiras, inclusive junto com as empresas americanas. Nós temos um escritório, da Apex Brasil tem um escritório em Washington, onde nós vamos trabalhar para que o setor privado estimule, negocie um aumento das isenções. Nós queremos que mais produtos brasileiros fiquem isentos, os produtos já isentos, nós queremos aumentar a nossa participação no mercado americano, mas o nosso ponto principal agora é diversificar as exportações brasileiras e pegar na mão, apoiar esses empresários que estão sofrendo com esse aumento de tarifa repentina, né? O que muda os negócios, muda toda a estratégia, e a Apex Brasil, a Agência Brasileira de Promoção de Exportações, junto com 29 entidades do setor privado brasileiro, vão trabalhar a partir de hoje já, junto com as empresas, para que elas possam encontrar um novo mercado e seguir as exportações.
8: Presidente, o senhor mencionou até um atendimento individualizado que vai ser feito com as empresas, né? Ou seja, cada uma sendo atendida na sua especificidade. Exato. Os empresários, então, que estiverem, né? Esses 5.300 empresários que estiverem interessados em receber esse apoio da Apex Brasil, como é que eles devem proceder? Onde eles podem procurar informação? Como é que eles podem acessar a Apex?
9: Eles podem procurar diretamente a Apex Brasil, que é apex.com.br. Então, a gente já está preparado para atender essas empresas, e o atendimento é individualizado, Maria. Mariano. Sabe por quê? Porque cada empresa tem a sua realidade, tem o seu produto, tem a sua estratégia, tem a sua maturidade. Então nós vamos atender uma por uma, montar uma estratégia para o seu produto, para um mercado alternativo. A gente tem uma base de inteligência muito importante de oportunidades dos mercados internacionais para cada um desses produtos, mas também toda uma estratégia com 29 entidades do setor. Então a empresa também pode procurar a sua entidade. Empresa de calçado, de móveis, de plástico, enfim, de 29 setores que a gente está, que nós estamos trabalhando nessa parceria, nesse grande movimento, nesse esforço extraordinário. Toda a nossa equipe tá mobilizada. É a hora de a gente se unir para diversificar as exportações brasileiras, para apoiar os nossos empresários que tanto trabalham, que têm orgulho do seu produto. A exportação muitas vezes é um sonho para o empresário, né? E esse sonho, em alguns casos, está interrompido. Então a gente quer voltar a sonhar com outro mercado, para que esse produto que é tão bom, que é resultado do trabalho de muitas pessoas, de homens, mulheres, empresários, empresárias, possam encontrar um novo caminho, possam encontrar um novo mercado. E é esse o trabalho que a gente começa a fazer a partir de hoje.
8: Muito bem, nós conversamos com Aldemir Miller, presidente da Apex Brasil. Presidente, muito obrigado pela sua entrevista à Voz do Brasil.
9: Obrigado, Mariana, e obrigado aí a todos os ouvintes que acompanham a Voz do Brasil.
8: Pequena correção, o endereço da página da Apex é apexbrasil.com.br.
2: A Agência Nacional de Proteção de Dados determinou que o Discord suspenda as transmissões ao vivo na plataforma no Brasil.
8: A medida preventiva foi tomada após a identificação de falhas na proteção de crianças e adolescentes.
2: A decisão faz parte de uma fiscalização iniciada na semana passada após episódio que resultou na morte de um adolescente de 13 anos.
10: As transmissões ao vivo, as famosas lives, realizadas dentro da plataforma Discord, serão suspensas após determinação da Agência Nacional de Proteção de Dados, a ANPD. O bloqueio deve começar em até 3 dias úteis e vale também para outros recursos de compartilhamento de vídeo. Segundo a agência, foram identificados riscos graves relacionados ao uso das lives para violência, assédio, automutilação e incentivo ao suicídio envolvendo crianças e adolescentes. O Discord é uma plataforma que permite a troca de mensagens por texto, voz e vídeo. O serviço também reúne comunidades em que os usuários podem conversar e interagir em tempo real, sobretudo por meio das lives em jogos online. De acordo com a ANPD, pela forma como o serviço funciona, o Discord não consegue analisar o conteúdo das transmissões em tempo real. A plataforma depende de sistemas automatizados e de denúncias dos próprios usuários para identificar possíveis violações, como explica o superintendente de fiscalização da ANPD, Fabrício Lopes.
11: Se o Discord não consegue ter acesso ao acontecimento, ele não consegue, de maneira espontânea e automatizada, agir em tempo para evitar essas violações que acontecem ali dentro, como exposição de crianças e adolescentes a conteúdo violento, a incitação à automutilação, a maus tratos e até tortura de animais, entre outros conteúdos proibidos pelo artigo 6º do ECA Digital.
10: A agência ainda apura outras possíveis falhas, como problemas na verificação de idade e na remoção de conteúdos que violem os direitos de crianças e adolescentes. O superintendente de fiscalização da ANPD, Fabrício Lopes, explica ainda que a suspensão será mantida até que a empresa comprove a adoção de medidas técnicas, de segurança e de governança que sejam adequadas para proteger os menores de 18 anos.
11: Essa suspensão vai ser por prazo indeterminado, porque o motivo que justificou essa suspensão precisa ser vencido antes de que a plataforma possa restaurar essas funcionalidades. Enquanto permanecerem as razões técnicas que justificaram essa suspensão, a gente não entende como possível a restauração dessas funcionalidades.
10: O Discord tem 3 dias úteis para comprovar o cumprimento da determinação e 10 dias úteis para apresentar recurso. Caso sejam confirmadas as irregularidades, a empresa também poderá sofrer sanções previstas no Estatuto Digital da Criança e do Adolescente, o ECA Digital, incluindo multa de até R$50 milhões por infração. A decisão faz parte de uma fiscalização inicial iniciada na semana passada, que investiga um grupo criminoso suspeito de incentivo ao suicídio por meio do Discord, resultando na morte de uma adolescente de 13 anos no último dia 22 de julho. Segundo a plataforma Discord, uma investigação interna identificou evidências de que a atividade criminosa foi coordenada em outras plataformas e afirma contar com equipes especializadas que trabalham no combate a indivíduos envolvidos em atividades violentas. Reportagem Thaís de Araújo.
12: Hoje é Dia Nacional dos Direitos Humanos.
2: E nesta data vamos falar sobre o Clique Cidadania, um aplicativo móvel gratuito desenvolvido que funciona como um guia digital de direitos, serviços e políticas públicas.
13: Encontrar o serviço público certo nem sempre é uma tarefa simples. Para ajudar nessa busca, o aplicativo Clique Cidadania reúne informações sobre direitos e orienta como acessar serviços de assistência social, saúde, educação, trabalho e renda. Além das orientações, o aplicativo também reúne canais de atendimento para situações de violação de direitos, como o Disque 100 e o Ligue 180, como detalha Fernanda Becker, coordenadora geral de promoção dos direitos das pessoas migrantes, refugiadas e apátridas.
14: É um lugar de acessar direitos. Você tem informação sobre o direito e sobre o órgão, a instituição que você pode buscar, né? E aí tem a geolocalização, você consegue já referenciamento de achar onde está aquele espaço no seu território, na palma da mão.
13: Além de explicar a função de cada serviço público, o aplicativo conta com um mapa integrado que mostra onde ficam as unidades, como CRAS, CREAS, unidades básicas de saúde, conselhos tutelares e outros equipamentos públicos mais próximos da localização do usuário. Como é integrado ao sistema de navegação do celular, também permite traçar rotas até os locais de atendimento. O aplicativo também pode atender a demandas específicas e disponibilizar novos temas, como explica Fernanda Becker.
14: Ele é um aplicativo dinâmico, né? A mais nova guia dele é de brasileiros retornados, né? Repatriados. Para quando as pessoas que chegam aqui, a maioria deportadas, assim como os migrantes, que às vezes estão muito tempo fora do país, já passam a entender os seus direitos, quais órgãos aqui, quais instituições buscar.
13: O Clique Cidadania está disponível de graça para celulares Android e oferece conteúdos em português, espanhol e inglês. Reportagem Luciana Colares de Holanda.
12: Instituições federais de ensino superior terão 154 mil vagas em cursos de formação continuada para professores da educação infantil em 2027.
2: A partir de 17 de agosto, as instituições interessadas em oferecer os cursos poderão se inscrever na chamada pública no Sistema Integrado de Monitoramento, Execução e Controle, o SIMEC.
12: As inscrições devem ser feitas até o dia 9 de setembro e os resultados serão divulgados em 9 de outubro.
2: O endereço para inscrição é cimec.mec.gov.br.
12: Foram reabertas as inscrições para instituições de ensino criarem novos programas de residência médica.
2: Também é possível solicitar ampliação de vagas nos programas já existentes.
12: Novos pedidos podem ser feitos até 31 de agosto.
2: Podem participar instituições federais ligadas ao Ministério da Saúde ou da Educação, órgãos públicos e instituições privadas sem fins lucrativos.
12: A inscrição pode ser feita no site no site sigresidencias.saude.gov.br.
2: E essas foram as notícias do governo federal.
12: Uma realização da Secretaria de Comunicação Social da Presidência da República.
2: Com produção da empresa Brasil de Comunicação.
12: Fique agora com o Minuto do TCU e em seguida as notícias do Poder Judiciário e do Congresso Nacional. Boa noite.
2: Boa noite para você, até amanhã.
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18: Presidente do STF se reúne com representações diplomáticas do grupo de países da América Latina e do Caribe.
19: Urna eletrônica ganha nova interface para as eleições 2026.
18: Para o STJ, poderes para atuação extrajudicial de advogado não limitam procuração geral em processos judiciais.
19: Boa noite, eu sou Marcela Luiz.
18: Eu sou Walter Lima.
19: O presidente do Supremo Tribunal Federal, ministro Edson Fachin, se reuniu hoje com representações diplomáticas do grupo de países da América Latina e do Caribe.
18: Na ocasião, ele destacou duas prioridades da agenda externa do STF. A primeira prioridade é a defesa da democracia constitucional que, segundo Fachin, se encontra sob pressão em diferentes partes do mundo. Na ocasião, ele falou sobre a importância da independência judicial. Vamos ouvir um trecho da fala do ministro.
20: Em particular, tenho buscado, seja multilateralmente, seja bilateralmente, contribuir para a articulação de uma rede de cortes supremas e tribunais constitucionais atentos para a autonomia dos juízes como pressuposto da democracia constitucional. Afinal, são os juízes, sobretudo os juízes constitucionais, os guardiões últimos dos direitos fundamentais.
19: A segunda prioridade da agenda externa do Supremo, apontada por Fachin, é a ênfase na América Latina e no Caribe, com a consolidação de uma região de encontro, de entendimento e cooperação.
18: O presidente do STF também destacou que o Supremo vai sediar, em novembro deste ano, o 11º encontro do Fórum de Cortes Supremas do Mercosul.
19: Plenário do STF reconhece validade da moratória da soja e decide sobre leis de Rondônia e Mato Grosso que restringem benefícios fiscais.
18: A moratória da soja é um acordo privado e voluntário firmado entre empresas que impede a aquisição de produtos de fazendas localizadas em áreas desmatadas após julho de 2008 na Amazônia. Marta Ferreira.
21: O julgamento começou em março, mas foi suspenso após o Supremo decidir encaminhar o caso ao Núcleo de Solução Consensual de Conflitos. A ideia era buscar um acordo entre as partes. No entanto, em junho, houve um recuo que impossibilitou um consenso sobre o tema. Na retomada do julgamento, o plenário reconheceu a validade das leis estaduais e a licitude da moratória da soja. Também decidiu pela consequente extinção das ações e procedimentos relacionados à sua suposta ilegalidade.
19: Urna eletrônica ganha nova interface para as eleições 2026.
18: Com as novidades, votação será mais acessível e intuitiva. Fábio Ruas.
22: Na interface, uma nova fonte torna a urna mais acessível para pessoas com deficiência visual, porque o desenho das letras privilegia contraste, espaçamento e definição dos caracteres, facilitando a leitura. Também foi inserida uma barra de progresso que permite ao eleitor acompanhar em tempo real o andamento da votação. Além dessas novidades, também foi ampliado o uso de Libras, a língua brasileira de sinais, em diferentes etapas da votação.
19: Procuração dada a advogado para atuar em processos continua válida, mesmo se conceder poderes para atuação fora da justiça, perante órgãos administrativos.
1: Essa conclusão é do STJ, Fátima Uchoa.
4: Ainda na fase de conhecimento em ação de indenização por danos morais, uma operadora de plano de saúde substituiu advogados e apresentou procuração que dava às novas representantes amplos poderes para o foro em geral e as autorizava a representá-la perante especialmente duas autarquias federais. A terceira turma do STJ reconheceu a regularidade da representação processual da empresa e afastou a necessidade da intimação pessoal no cumprimento de sentença. Segundo a relatora, ministra Nancy Andrighi, nesse caso, quando a procuração prevê expressamente poderes gerais para o foro, a inclusão de atribuições extrajudiciais, ainda que qualificadas como especiais, não restringe a representação judicial.
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19: Uma boa noite.
1: E até amanhã.

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1: Eu sou Paula Groba.
2: Eu sou Humberto Pinheiro.
1: E estes são os destaques de hoje do Jornal do Senado, que começa agora.
2: Senado aprova protocolos de atendimento a doenças cardiovasculares no SUS.
1: Vagas ociosas em ônibus escolares rurais poderão atender professores e universitários.
2: Segurança pública pode ter prioridade na restituição do imposto de renda.
1: Boa noite.
2: Boa noite.
1: Doenças cardiovasculares são a principal causa de morte no Brasil, mas em muitos casos o desfecho pode ser diferente quando o atendimento é rápido e o tratamento começa nos primeiros minutos.
2: É justamente para agilizar esse socorro que o Senado aprovou um projeto que prevê protocolos específicos para o atendimento desses casos Os detalhes com o repórter Douglas Castilho.
3: O maior gargalo combatido pela proposta é a falta de previsão específica para que as unidades de pronto atendimento, UPAs, utilizem terapias trombolíticas, que consistem basicamente na utilização de remédios capazes de dissolver coágulos sanguíneos. Esse tipo de procedimento médico desempenha papel crucial na resposta imediata a casos como o de infarto do miocárdio, sobretudo em localidades onde não seja possível realizar práticas mais complexas como cirurgias. A relatora substituta, a senadora Damaris Alves, do Republicanos do Distrito Federal, falou da necessidade de aprovação da medida.
4: No infarto agudo do miocárdio, a rapidez no reconhecimento do quadro clínico e na instituição do tratamento adequado é fator decisivo para a sobrevida e o prognóstico do paciente.
3: Na prática, já existem normas do Ministério da Saúde que possibilitam a padronização do atendimento no SUS. Porém, os parlamentares optaram por dar força de lei ao protocolo. O projeto vai à sanção presidencial.
1: E seguiu para a sanção presidencial, o projeto que amplia as possibilidades de estoques de insumos pelo governo para alimentação animal. A proposta altera o programa de venda em balcão da Conab, que facilita o acesso de pequenos criadores ao milho em grão.
2: O texto inclui produtos como sorgo, caroço de algodão e farelos de soja e milho. A medida também permite à Conab comprar estoques em leilões públicos para dar mais segurança ao abastecimento em períodos de quebra de safra e instabilidade climática. O projeto vai à sanção presidencial. A relatora do projeto, senadora Tereza Leitão, do PT de Pernambuco, explicou a urgência da aprovação do texto.
5: É muito importante para o momento atual que nós vivemos com a ameaça dos impactos climáticos provocados pelo El Niño.
1: O Senado também aprovou a medida provisória que abriu crédito extraordinário para garantir o pagamento de ajuda de custo às famílias da zona da Mata Mineira que tiveram perdas materiais provocadas pelas fortes chuvas na região.
2: A medida provisória seguiu para promulgação. Repórter Alexandre Campos.
6: O Senado confirmou a medida provisória que abriu crédito extraordinário no valor de R$75 milhões ao orçamento do Ministério da Integração e do Desenvolvimento Regional. Esse valor garantiu o pagamento de apoio financeiro às famílias residentes na zona da Mata Mineira que tiveram prejuízos materiais e perderam bens por causa de fortes chuvas no início deste ano. O governo transferiu uma parcela única de R$7.300 a cerca de 10 mil famílias atingidas. No entanto, parte dos recursos liberados pela MP ainda não teve destinação. Se a medida provisória não fosse aprovada antes do fim do seu prazo de vigência, esse montante não poderia mais ser usado, como explicou o presidente do Senado, Davi Alcolumbre.
7: O governo federal ainda tem um saldo, e se nós perdermos esse saldo do crédito extraordinário, algumas propostas em relação a desastres naturais vão perder o objeto no Ministério, para que essas famílias que foram atingidas por esse desastre não percam esse apoio do governo federal.
6: Como não sofreu alterações durante sua análise no Congresso Nacional, a medida provisória segue para promulgação.
1: Professores e estudantes do ensino superior poderão utilizar vagas ociosas nos veículos do transporte escolar das áreas rurais.
2: Foi o que aprovou a Comissão de Educação. O projeto segue agora para análise do plenário. Repórter Rodrigo Rezende.
8: O projeto garante que as vagas ociosas no transporte escolar rural possam ser utilizadas pelos professores e por universitários. O senador Camilo Santana, do PT do Ceará, que apresentou o relatório favorável ao projeto feito pela senadora Jussara Lima, do PSD do Piauí, ressaltou que a possibilidade de uso do transporte se dará apenas após o atendimento de todos os alunos da zona rural da educação básica. Camilo apresentou uma emenda que permite que os estudantes de institutos federais também possam usar do benefício.
9: Mas muitas vezes o transporte ele vai ocioso, com assentos ociosos, então esses assentos vão permitir que professores que muitas vezes precisam se deslocar, que às vezes não tem um transporte próprio, não tem incentivo, eles vão poder utilizar. E a gente incluiu, que não estava previsto, também os alunos dos institutos federais, que também muitas vezes sofrem com essa questão do transporte, deslocamento da sua casa aos campos.
8: Para possibilitar a utilização dos assentos vagos, o projeto modifica uma lei de 2004 que criou o Programa Nacional de Apoio ao Transporte Escolar.
1: Segurança pública e agilidade no atendimento a pacientes com câncer serão as principais prioridades do senador Sargento Reginauro, do PSDB do Ceará. Ele assumiu temporariamente a cadeira do senador Eduardo Girão, do Novo, também do Ceará, que se licenciou do mandato para disputar as eleições de 2026 como candidato a vice-presidente.
10: Ao tomar posse, Reginauro afirmou que vai trabalhar pela efetivação da chamada Lei dos 60 Dias, que estabelece prazo máximo para o início do tratamento de pacientes com câncer após o diagnóstico. O senador lamentou que, em muitos casos, a demora do atendimento pelo SUS pode agravar a doença e até contribuir para a morte dos pacientes.
1: Reginauro também destacou ter sido o primeiro bombeiro a ocupar uma cadeira no Senado. Segundo ele, sua trajetória política começou na luta classista, em defesa dos profissionais da segurança pública, que à época tinham pouco reconhecimento e valorização.
11: Nós éramos uma categoria para ilustrar bem. O bombeiro é para

0: A senadora avalia que a regulamentação não é suficiente para eliminar os riscos e defende o fim das autorizações existentes com um período de transição de até 5 anos.
1: Ouvi mães que não dormem mais porque os filhos apostam o salário inteiro, não tem como pagar o aluguel. Ouvi pais que descobriram que o cartão de crédito estava estourado porque o filho jovem entrou numa espiral de apostas que ele não consegue parar. Ouvi esposas que perderam o casamento porque o marido esconde de dívidas de apostas.
2: Profissionais de segurança pública poderão ter prioridade no recebimento da restituição do imposto de renda.
0: O projeto foi aprovado pela Comissão de Assuntos Econômicos do Senado e, se não houver recurso para o plenário, segue para a Câmara dos Deputados. A reportagem é de Marcela Cunha.
3: Se virar lei, os profissionais de segurança pública terão preferência na restituição do imposto de renda, depois dos idosos e dos contribuintes, cuja principal fonte de renda é o magistério. A medida alcança os profissionais de segurança pública previstos na Constituição e no Sistema Único de Segurança Pública, além dos agentes do sistema socioeducativo. Autor da proposta, o senador Jaime Campos, do União de Mato Grosso, afirmou que a prioridade é uma forma de reconhecer o trabalho de categorias que enfrentam riscos diariamente.
4: São policiais, bombeiros, guardas municipais, agentes penais que deixam suas casas para enfrentar a criminalidade. Não estamos falando de privilégio, estamos falando de reconhecimento.
3: A mudança não altera o valor das restituições, nem cria uma nova despesa para o governo, como explicou o presidente da Comissão de Assuntos Econômicos, o senador Renan Calheiros, do MDB de Alagoas.
5: Não tem repercussão fiscal, inverte apenas a ordem das prioridades e atende com essa prioridade os profissionais da segurança pública que cuidam da proteção de vida das pessoas.
3: Se não houver recurso para análise pelo plenário do Senado, o texto segue para a Câmara dos Deputados.
2: Edição de Paula Groba e trabalhos técnicos de Eliseu Caires. O Jornal do Senado fica por aqui. Acompanhe agora as notícias da Câmara dos Deputados. Boa noite.
0: Boa noite e até amanhã.

0: Deputados criam um programa que promove a inclusão digital de idosos.
1: Câmara analisa a participação de sindicalistas em conselhos estatais.
0: O projeto reconhece o trabalho das mulheres no setor da pesca artesanal.
1: Parlamentares pedem votação do fim da escala 6x1 no Senado Federal.
0: Boa noite. Benedita da Silva, do PT do Rio de Janeiro, cobra do Senado a votação da proposta que reduz a jornada de trabalho e acaba com a escala 6x1. A congressista argumenta que a mudança amplia o tempo de descanso e de convivência familiar dos trabalhadores.
1: Benedita da Silva considera que a redução da jornada também pode favorecer a saúde e a produtividade dos cidadãos. Para ela, os avanços tecnológicos permitem rever o tempo de trabalho sem retirar direitos ou comprometer a atividade econômica.
0: Carlos Aratini, do PT de São Paulo, defende o fim da escala 6x1 e a redução da jornada de trabalho semanal para 40 horas, sem diminuição dos salários. O deputado pede que a presidência do Senado dê andamento à proposta aprovada pela Câmara.
1: Carlos Aratini argumenta que a medida vai permitir mais convivência entre os trabalhadores e suas famílias. Segundo o deputado, a redução da jornada também é viável diante dos ganhos de produtividade proporcionados pelas novas tecnologias.
0: Trabalho. Projeto que permite a participação de sindicalistas em conselhos estatais avança na Câmara. A repórter Maria Neves traz mais informações sobre a proposta.
2: A Comissão de Trabalho da Câmara aprovou o projeto do deputado Raimundo, PT do Rio de Janeiro, que autoriza a participação de dirigentes sindicais nos conselhos de administração de empresas públicas ou de economia mista. Atualmente, a legislação proíbe a presença de sindicalistas nesse conselhos. Para Raimond, essa vedação não se justifica e é inconstitucional. Na opinião do deputado, impedir que um cidadão ocupe o cargo de representante eleito dos empregados em um conselho de administração de empresa estatal por ser dirigente sindical se choca com a liberdade associativa prevista na Constituição. Relator do texto, o deputado Bongás, do PT do Rio

0: Rio Grande do Sul acrescenta que ninguém melhor que o dirigente sindical para defender os interesses dos trabalhadores nos conselhos das empresas públicas.
1: Quando a categoria precisa indicar alguém, o dirigente sindical pode também ser indicado. E eu quero dizer, até como ex-dirigente sindical responsável de estudar com mais profundidade, dedicação de tempo, conhecimento das legislações, que ele pode exercer melhor esta representação da categoria nos interesses da estatal.
0: Como forma de evitar um possível conflito de interesses, o projeto prevê situações em que o dirigente sindical não deve participar das decisões do Conselho de Administração. A proposta veda a participação nas deliberações sobre assuntos que envolvam relações sindicais, remuneração, benefícios e vantagens, inclusive em matérias de previdência complementar e assistenciais. O projeto que autoriza a participação de dirigentes sindicais nos conselhos de administração de empresas públicas ainda será analisado pelas comissões de administração e de Constituição e Justiça. Da Rádio Câmara de Brasília, Maria Neves.
2: Silvia Cristina, do PP de Rondônia, cobra a votação da proposta de emenda à Constituição que garante a transposição de servidores dos ex-territórios para os quadros da União. A deputada critica o fato de a proposta estar parada na Câmara há mais de 2 anos.
3: Por isso, Silvia Cristina pede o apoio dos colegas para reunir as 22 assinaturas necessárias à inclusão da PEC na pauta da Comissão de Constituição e Justiça. Para a deputada, a medida representa justiça e reconhecimento aos trabalhadores dos ex-territórios.
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5: Economia.
2: Luiz Lima, do Novo do Rio de Janeiro, avalia que o poder de compra do salário mínimo diminuiu nos últimos anos. O deputado compara os preços entre o governo anterior e a atual gestão federal, afirmando que a quantidade de sacos de cimento comprados com um salário mínimo caiu de 69 para 45.
3: Luiz Lima lamenta o que classifica como empobrecimento das famílias brasileiras, devido também à alta no preço dos alimentos. O parlamentar acrescenta que o salário mínimo do Brasil está entre os mais baixos da América do Sul.
2: Jandira Fegali, do PCdoB do Rio de Janeiro, ressalta a necessidade de um projeto nacional de desenvolvimento focado na soberania econômica, tecnológica e ambiental, em contraposição a propostas de privatização e alinhamento geopolítico externo.
3: Jandira Fegali argumenta que o país deve usar suas riquezas estratégicas para gerar empregos e fortalecer a indústria. Ela defende um Brasil competitivo e sofisticado, alinhado a parceiros comerciais importantes.
5: Agricultura.
2: Afonso Ram, do PP, cobra uma solução para o endividamento dos agricultores atingidos pelas secas e enchentes no Rio Grande do Sul. Ele critica a medida provisória que cria linhas de crédito para renegociar dívidas rurais e afirma que nenhum produtor conseguiu acessar o benefício.
3: Afonso Ram defende mudanças na medida para garantir o refinanciamento aos produtores que atendam aos critérios estabelecidos. O deputado observa que mais de 180 mil agricultores gaúchos dependem da renegociação para retomar a produção.
5: Meio ambiente.
2: Célia Chacriabá, do PSOL de Minas Gerais, alerta que julgamentos de ações previstos no STF podem enfraquecer o licenciamento ambiental e facilitar a exploração mineral em territórios indígenas e quilombolas. Ela chama atenção para os riscos à saúde das comunidades e para a biodiversidade.
3: Célia Chacriabá também cobra a votação na Câmara do projeto que criminaliza a misoginia. Para a deputada, adiar a análise da proposta significa deixar as mulheres mais vulneráveis à violência.
5: Previdência.
2: O projeto que reconhece o trabalho das mulheres no setor de pesca artesanal já está pronto para sua última votação na Câmara. A repórter Silvia Munhato conta quais as medidas propostas.
6: A Comissão de Defesa dos Direitos da Mulher da Câmara aprovou o projeto que reconhece formalmente as mulheres que atuam em todas as etapas da cadeia produtiva da pesca artesanal como trabalhadoras do setor. Na prática, o texto assegura a elas acesso a direitos sociais e previdenciários, como auxílio doença, seguro defeso e salário maternidade. O projeto define como trabalhadoras da pesca as mulheres que exercem atividades de preparo de redes e embarcações, captura, cultivo e manejo de organismos aquáticos. Também estão incluídas as fases de beneficiamento, transporte, comercialização e até a gestão e produção de conhecimento ligadas à cultura pesqueira. A deputada Laura Carneiro, do PSD do Rio de Janeiro, autora do projeto, afirma que a proposta deixa de ver o trabalho dessas mulheres como um complemento do realizado por seus companheiros.
7: E ao mesmo tempo ela tem que estar disponibilizado a ela as linhas de crédito que são disponibilizadas aos pescadores artesanais e também, e muito importante, quando do defeso ela não recebe nada. Então imagina, ela é uma marisqueira, trabalha no marisco, mas ela não é considerada pescadora artesanal e ela não recebe nada.
6: A deputada Rogéria Santos, do Republicanos da Bahia, relatora do texto, diz que a cadeia produtiva da pesca depende diretamente do trabalho feminino, especialmente no beneficiamento do pescado, para agregar valor ao produto. A proposta que reconhece o trabalho das mulheres na cadeia produtiva da pesca ainda será analisada pela Comissão de Constituição e Justiça. Da Rádio Câmara de Brasília, Silvia Munhato.
3: Giovanni de Sá, do Republicanos de Santa Catarina, defende a revisão das regras de aposentadoria especial para trabalhadores expostos a agentes nocivos. A proposta reduz exigências de idade criadas pela reforma da Previdência e prevê benefício de 100% da média das contribuições.
2: Relatora da matéria, Giovânia de Sá, pede urgência para votação no plenário. A deputada avalia que as regras da reforma da Previdência prejudicaram categorias submetidas a atividades insalubres, como mineiros, metalúrgicos e trabalhadores expostos a agentes químicos, físicos ou biológicos.
5: Desenvolvimento Regional.
3: Padre João, do PT de Minas Gerais, reclama do fechamento de agências do Banco Itaú em pequenos municípios da Zona da Mata. Ele defende que a instituição financeira, sindicatos, Ministério do Trabalho e órgãos de defesa do consumidor promovam debates sobre os impactos da medida.
2: Para exemplificar a insensibilidade do fechamento, Padre João cita Urucânia, cidade onde a maioria dos 4.500 clientes do banco tem dificuldades para usar serviços digitais. Ele destaca que servidores estaduais vão ter que buscar atendimento presencial em outros municípios.
5: Educação.
3: Na avaliação do IDEB, Índice de Desenvolvimento da Educação Básica, o município de Parnarama, no Maranhão, alcançou o primeiro lugar do estado na categoria Anos Finais da Rede Pública Municipal. Para Rubens Pereira Júnior, do PT, o resultado é fruto do esforço conjunto da Secretaria Municipal de Educação, do Corpo Docente e das famílias.
2: Segundo Rubens Pereira Júnior, a conquista reflete a convicção de que o desenvolvimento social e a construção de um futuro melhor só ocorrem quando a educação é entendida como pilar de transformação. Ele reforça o compromisso de apoiar o avanço dos indicadores da região.
5: Justiça.
3: Jorge Sola, do PT da Bahia, cobra investigações e a responsabilização de políticos da oposição sobre denúncias de um desvio bilionário de recursos do INSS e de contratos irregulares envolvendo o Banco Master e a gestora Reag Investimentos.
2: Para Jorge Sola, decisões de ministros do STF indicados na gestão anterior e a condução da CPI do INSS são exemplos de proteção a alguns investigados. Por outro lado, o parlamentar destaca a recuperação de mais de 2 bilhões de reais para os aposentados, promovida pelo atual governo.
3: Júnior Amaral, do PL de Minas Gerais, cita o escândalo envolvendo fraudes no INSS para reiterar críticas ao governo federal. O deputado questiona supostas relações entre pessoas ligadas à atual gestão e integrantes apontados como envolvidos no esquema.
2: Júnior Amaral também acusa parlamentares governistas de tentarem distorcer os fatos, afirmando que o eleitorado deve dar uma resposta nas urnas. O parlamentar afirma que é preciso responsabilizar os envolvidos nas fraudes e combater a corrupção no país.
8: Segurança Pública.
3: Luiz Couto, do PT da Paraíba, defende a aprovação do projeto que criminaliza a misoginia. Na visão do deputado, manifestações de ódio e discriminação contra as mulheres não podem ser confundidas com opinião ou liberdade de expressão.
2: Luiz Couto lembra que o projeto já foi aprovado pelo Senado e teve o regime de urgência aprovado na Câmara. O parlamentar acredita que a votação da proposta é um passo importante para reforçar a proteção às mulheres.
3: Para Fernanda Pessoa, do PSD do Ceará, a Lei Maria da Penha representa uma das principais conquistas brasileiras no enfrentamento à violência contra a mulher. Mas a deputada cobra mais avanços no que diz respeito à prevenção, proteção e punição a agressores e autores de feminicídios.
2: Fernanda Pessoa ressalta a trajetória de Maria da Penha, que transformou sua dor em luta em defesa das brasileiras. Ela também defende urgência na aprovação da lei que tipifica a misoginia, sustentando que o ódio e o desprezo contra as mulheres precisam ser enfrentados pelo Estado e pela sociedade.
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8: Política.
3: Tadeu Venere, do PT do Paraná, critica a tentativa de registro de candidaturas de agentes políticos declarados inelegíveis pela Justiça Eleitoral. O deputado cita ainda a ausência de candidatos em debates para cargos majoritários.
2: De acordo com Tadeu Venere, a Operação Lava Jato teria causado prejuízos ao Paraná e ao Brasil, com impacto sobre o mercado de trabalho. Para ele, envolvidos na ação buscam novos cargos públicos, apesar das restrições impostas pela Justiça.
3: João Carlos, do Republicanos, do Amazonas, anuncia seu retorno à Câmara de Vereadores de Manaus depois de ter atuado por 4 meses como deputado federal. Em sua avaliação, o conhecimento acumulado em Brasília servirá para conectar melhor as demandas locais ao debate nacional.
2: João Carlos observa que a atuação federal serviu para reafirmar a importância do Estado e da região amazônica para o restante do país, não apenas como paisagem distante. Ele ressalta ainda a relevância da atuação de vereadores no cotidiano das famílias e nas comunidades locais.
8: Ciência e tecnologia.
3: A Câmara aprovou a criação de um programa para promover a inclusão digital de idosos. A repórter Paula Bittar acompanhou a votação.
10: A Comissão de Constituição e Justiça da Câmara aprovou um projeto que cria o 60 Digital, o Programa Nacional de Oficinas Digitais para a Terceira Idade. O objetivo é promover a inclusão digital por meio de capacitação tecnológica gratuita. A proposta prevê parcerias com escolas, universidades, centros de convivência e outras instituições para as oficinas, que deverão abordar temas como usos de smartphones e aplicativos de comunicação, acesso a serviços bancários e públicos digitais, navegação segura na internet e prevenção a golpes digitais e uso das redes sociais de forma segura e produtiva. O relator na CCJ, deputado Júlio César Ribeiro, do Republicanos do Distrito Federal, ressaltou a importância da inclusão dessa faixa etária.
11: A tecnologia faz parte da nossa vida e precisa estar ao alcance de todos, inclusive da população idosa. A proposta, ela é simples, é ajudar os idosos a terem mais autonomia e segurança para o celular, acessar serviços, se comunicar e utilizar as ferramentas digitais no seu dia a dia. É inclusão, independência e mais qualidade de vida para quem tanto já contribuiu com o nosso país.
10: O projeto que cria o Programa Nacional de Oficinas Digitais para a Terceira Idade já pode seguir ao Senado. Da Rádio Câmara de Brasília, Paula Bittar.
2: Merlong Solano, do PT do Piauí, pede que o Congresso regulamente as plataformas digitais para combater crimes praticados na internet. Para o deputado, as redes são usadas para disseminar discursos de ódio, desinformação, golpes financeiros e conteúdos prejudiciais às crianças.
3: Merlong Solano defende a suspensão da Discord no Brasil por considerar que a plataforma não oferece proteção adequada ao público infantil. O parlamentar também pede a votação de projetos que regulamentam as Big Techs e combatem a disseminação de notícias falsas.
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2: 8 e 7.

Tá começando mais um Território Sertanejo. E aí, turma? Bem-vindo, bem-vinda. Chegamos aqui na metadinha da semana já, hein? Se liga, hoje, 12 de agosto, eu sou Paula Esteves, tô contigo por aqui. E eu nunca venho só, eu venho trazendo aqui uma carreta de muita moda, de alegria, pra gente poder aproveitar juntos aqui esse encontro na nossa rádio. Daquele jeito, né? Sonzão comendo no centro aí, pai. Simbora. E a gente já começa com essa parceria de peso. Gustavo Lima e Murilo Huff, CEP novo.

Jorge Mateus, dói, oh, se dói. São eles por aqui no nosso palco do território sertanejo, para toda a nossa região, para todo o nosso Brasil, cantando bonito. E eu quero você aqui também participando comigo no pedidomusical.com.br. Quero saber como é que tá a sua metadinha da semana aí. Aproveita para baixar o app.

0: Reentrega para Deus, Antônia Gomes, no programa Os Milagres de Jesus, pela Clube IFM. Antes nós ouvimos Presença, com a dupla Daniel e Samuel, no momento de oração do programa Os Milagres de Jesus, 20 horas mais 31 minutos. Você participa no 9944-2286. Já temos participação. Após a próxima sequência, missionária, nós vamos ouvir as participações. Mas tem pedido aqui, a senhora tem um louvor aí que vai oferecer, né, missionária? Vai para quem?
1: Eu tenho dois louvores aqui. Primeiro louvor, como é que é o nome dos homens, Jack?
0: José Martins e Divino Eugênio.
1: Parabéns.
0: Parabéns. Lindo louvor, né?
1: É para minha filha que mora lá no setor Maria Pires, a Luciana, que está completando mais um ano de vida no dia de hoje. Que Deus abençoe minha filha, que ela seja abençoada por Deus, e ela e os filhos dela, e Deus continua estendendo as mãos sobre ela. E também para todos que estiver fazendo aniversário hoje, né, Diaco José Martins?
0: Isso.
1: Então é para todos os ouvintes e para minha filha também, que eu falei para ela e que nós ia tocar o louvor hoje. E após aí também, Diaco José Martins, a irmã Divina Martins pediu aquele hino com a Shirley Cavarais.
0: Há uma saída.
1: Há uma saída. Aí...
0: É na sequência, depois nós vamos atender a irmã Divina Martins, porque é no mesmo sistema aqui, missionária. Aí nós vamos atender o pedido da senhora para a irmã Luciana, né? Exatamente. Aniversariante. E na outra sequência nós vamos tocar Shirley Cavalhar.
1: É, porque ela pediu para mim antes de eu vir para cá, né?
0: Isso.
1: Aí eu falei para ela. E esse hino ofereço também para todos vocês que estão ouvindo o programa Os Milagres de Jesus.
0: É isso aí, você vai participando no 9944-2286. Já tem palavra abençoada direto do trono de Deus pro seu coração. É bem assim.

0: Cidade de Teresa, Daniel e Samuel. Antes nós ouvimos parabéns, parabéns, homenagem aos aniversariantes do dia de hoje, especial aniversariante Luciana Moreira, aniversariante de hoje, recebendo os parabéns aí de todos nós aqui, especial da missionária Jesuína. Você ouviu José Martins e Divino Eugênio, parabéns, parabéns.
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0: Tem testemunho, missionária?
2: Não, Diaco Sebastião.
0: Então vamos ouvir as participações, né?
2: Tem que dar um testemunho aqui pequenininho, esqueci.
0: Pode contar, missionária.
2: Vocês viram segunda-feira, eu falando aqui, a sensoriedade das pessoas ajudar os outros. E aquele servo do Senhor, ele não anda. E ele precisava de R$1.100 para fazer um exame hoje. Agora vocês pensam, R$1.100 para a pessoa que não tem, só tem uma aposentadoria, se mesmo ladrão já roubaram. Porque aposentadoria hoje, a maior parte hoje, ninguém pega salário, porque pegou o dinheiro e acabou. E aí o que é que aconteceu? Eu nunca vi um milagre que Deus fazer tão rápido desse jeito. E aí o que é que aconteceu com ele? Foi hoje, eu recebi o telefone, falou que o dinheiro já tinha recebido o dinheiro agora à tarde, para poder fazer o dinheiro agendado, para poder fazer o exame dele. Tá vendo quem serve a Deus? Deus não deixa um justo dele desamparado. E veio dinheiro até de Minas, já Martim, para ele.
0: Maravilha, né, pessoal?
2: O parente dele mora lá e veio ainda para ajudar na cidade onde ele mora, daqui de Palmeiras também foi. Mas não foi de alguém que eu conheço por aqui, não. Agora à tarde eu recebi a contribuição

0: para ajudar também. E graças a Deus já está completa. Os R$1.100 está lá. Mas eu garanto para você, se fosse para outras coisas, a raiz mais tinha dinheiro. Mas para ajudar as pessoas, ninguém não ajuda, não. Pode contar as pessoas que ajudam. É. Uma hora, mas o Jackson Martim vai contar para vocês, porque agora tem muitos ouvintes que não sabem como nós começamos esse programa aqui. Nós começamos com a graça de nosso Senhor Salvador Jesus Cristo e a ajuda desde aqui da rádio, que deu o prazo para nós começar, né, Diaco?
1: É verdade.
0: Então, eu hoje até comentei isso com a pessoa. Eu não dormi naquela noite, do dia 17 de março de 2025. Eu não dormi aquela noite pensando, meu Deus, agora nós vamos começar segunda-feira o programa, como nós vamos pagar? Mas graças a Deus, até hoje, nos dias de hoje, Deus colocamos pessoas especial para ajudar nós. Cada dia que passa, nós vai recebendo ajuda para poder pagar o programa. Deus é maravilhoso, então vocês confiem em Deus, porque esse coitado desse servo do Senhor, a mulher dele não pode trabalhar, que tem que olhar ele. E o que que aconteceu? R$1.100. Eles arrumaram segunda-feira até hoje. Graças a Deus, Deus é maravilhoso. Nós sabemos, é pena buscar. Mas eu falei, Jesus, nós estamos batendo na porta. E o Senhor vai abrir a porta e vai adquirir esse dinheiro, arrumar esse dinheiro para ele pagar o exame. Ele é um senhor de idade. E graças a Deus, Deus abriu as portas e conseguimos o dinheiro em nome de Jesus.
1: Graças a Deus por essa bênção, por esse milagre. Então, missionária, nós temos aqui, tem um pedido também, nós vamos atender na sequência a nossa irmã, mas agora vamos atender os ouvintes que estão participando aqui no 99-44-22-86. Cumprimento os irmãos com a paz do Senhor Jesus, amém, por esta oração abençoada. Palavras da irmã Jesuína sejam proféticas na vida de cada um de nós e o Senhor abençoe grandemente nossa noite, traga paz, gratidão por tudo, meu Deus. Participação aí da irmã Adriana Justino, residencial Tempo Novo, missionário.
0: Jesus que te abençoe, minha querida irmã.
1: Mais uma participação, vamos ouvir.
2: Parece que não tenho mais. Paz do Senhor, já com o José Martins, a paz do Senhor.
1: Paz do Senhor, irmã Lezita.
0: A paz do Senhor, minha querida irmã. Eu gostaria
2: de ouvir com a Mara Lima, Amor Eterno. Esse louvor, ele é antigo, do começo da carreira dela. Desse você tem ele aí, é muito bonito. E ofereço para minha filha, ofereço para meu filho lá em Trindade, para minha nora, para meu genro, para minha netinha Giovana. E também para todos que estiverem ouvindo o programa, né? Fiquem com Deus.
0: Amém, irmã Lezita. Jesus que te abençoa.
1: Se der tempo não atendermos a irmã hoje, amanhã nós vamos atender de qualquer forma. Obrigado, irmã Lezita, pela sua participação. Então temos mais uma participação antes do louvor. Vamos ouvir?
3: Sou irmã Jesuína, Pai do Senhor, irmã Jesuína, mas a Machia, estou
1: escutando Senhor
3: o programa. A Rádio Clube FM, os milagres de Jesus, é milagre em cima de milagre, é bem em cima de bem. Vamos agradecer ele, buscar ele mais ainda, que nós que precisamos dele, irmã, para nós ganhar nossa salvação. Um bom testemunho para os ouvintes.
0: É verdade, minha querida irmã.
1: Aí, irmã Neri, missionária.
0: É isso mesmo, conheço a vozinha dela, né? Ela não fica sem participar, né?
1: É isso aí, obrigado, irmã Neri, pela audiência, né? Missionária, tem um pedido aí também, vamos atender. Quem é o pedido? De quem é o pedido que a senhora falou? Que é o louvor da Cirlei Cavalhares.
0: Ah, irmã Divina Martins.
1: Ela que tá pedindo?
0: É, ela ligou para mim agora à tarde e pediu esse lindo louvor. Ela não estava lembrando, aí que eu lembrei um pouco.
1: É isso aí, então vamos atender a irmã Divina Martins. Esse louvor vai para todos os colaboradores do programa Os Milagres de Jesus. Vai preparando a sua Bíblia, que após a próxima sequência nós teremos aí palavra abençoada para você.

Uma saída, Sirley Cavalhais, no programa Os Milagres de Jesus. Vá preparando a sua Bíblia aí, já já, missionária com a palavra abençoada aqui no programa Os Milagres de Jesus. 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
0: Missionária Jesuína, vamos pegar a Bíblia?
3: Vamos sim. E vamos ler na palavra do Senhor, no livro de Marcos, no capítulo 10 e o versículo 46. Marcos, capítulo 10 e o versículo 46. Tem muita gente precisando de cura, mas não tem a fé, né, Diácono Martim?
0: Com certeza. A fé é que nos move,
3: né, senhor? Exatamente. E principalmente depressão nas pessoas, ansiedade. Busca Jesus, põe ele dentro da tua casa, que tu vai ver a glória de Deus. Já pegaram a Bíblia? Marcos capítulo 10, versículo 46 a seguir. O cego Bartimeu. Depois foram para Jericó e saiu a ele de Jericó com seu discípulo e uma grande multidão. Bartimeu, o cego filho de Timeu, estava sentado junto ao caminho, mendigando. E ouvindo era Jesus. Ouvindo quem era Jesus de Nazaré. E começou a clamar, a dizer: Jesus, filho de Davi, tem misericórdia de mim. Muitos repreendia para que ele se calasse, mas ele clamava cada vez mais: Filho de Davi, tem misericórdia de mim. Será que você está clamando Jesus também, para você receber o milagre que ele recebeu? Não vou ler tudo, que o horário não dá. E Jesus falou: não, eu estou escutando alguém me chamar. E ali toda a multidão, principalmente os discípulos: não, não tem ninguém chamando o senhor não, mestre. Ele falava: tem sim. E Jesus aproximou dele e perguntou o que ele queria. Brevemente ele falou para Jesus. Jesus, parando, mandou que chamasse. Então chamaram o cego, dizendo: tem bom ânimo, levanta-te, que ele te chama. E ele lançaram-se a sua capa e levantou e foi até com Jesus. E lá Jesus fez a cura nele. Desse jeito é vocês. Você está precisando de muita cura, mas não está gritando Jesus na casa de vocês, não. Você está gritando é coisa ruim, é coisa que não presta, é falando palavrão. Como que Deus vai operar dentro da tua casa? Este cego sabia que era Jesus. Ele não enxergava, mas ele clamava. E o povo mandou parar, que não era, mandou ele parar de gritar, e Jesus traz ele aqui. Olha, Paulo e Silas contavam na prisão, três vezes por dia eles oravam o Senhor. Lá eles cantavam hino, eles oravam, e veio um grande terremoto. E lá abriu a porta lá da cadeia para eles, aonde que eles estavam. E eles não saíram de lá, obedeceu. Aquele que obedece a Deus, ele não leva coisa ruim por dentro da sua casa, não. Agora, qualquer coisa, vocês ficam, ciclano, falando o nome daquele trem que eu não vou falar aqui no estúdio, que aqui é um lugar abençoado por Deus. Dentro da casa de vocês, vocês têm que ser assim também. Daniel também ficou nas covas dos leões. Leão comeu Daniel? Não comeu. Sadraque, Mesaque e Abednego foi jogado na fornalha ardente. Eles morreram queimados? Por causa de quê? Da fé deles. E Joana ficou também no ventre da baleia no fundo do mar. Ela comeu Joana? E aí por diante? É igual Deus fez com esse cego que tivesse. Deus faz com você também. Mas você tem que buscar Jesus. Porque se você não buscar Jesus, cada dia que passa vai ficando pior para você. Dentro da nossa casa, nós temos que chamar, é Deus, é Jesus. Oh, glória a Deus, me abençoa minha casa, Jesus. Abençoa meus filhos, abençoa minhas filhas. Abençoa meu genro, minha nora. Não é ficar brigando, discutindo as coisas dentro das casas, não. Ontem nós recebemos esse ensino. E aí a pessoa fala uma coisa, outro fala outra. E aí vai começando a discussão.